Morena FM, Rádio Easy, tá aí o som de Alceu Valença. Como dois animais, fechando mais um bloco aqui no Clássicos da Morena FM. Chris the Bird, So Beautiful. Passou por aqui também Dido, Thank You. E a primeira do bloco, David Bowie com As the World Falls Down. 999-410-107 para você participar e interagir com a sua Morena FM nessa noite de quarta-feira, dia 13 de maio. Vamos até as 21 horas com o Clássicos da Morena FM.

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Uma ótima noite para você ao som de KD Lang, Constant Craving.

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Agora são 9 horas em ponto. Chegamos ao final do Clássicos da Morena FM, edição de quarta-feira. Muito grato pela sua companhia e pela sua audiência. 22 horas, eu volto com o Easy Night. Tá chegando aí a Voz do Brasil pelo dial em 107.1, pelo aplicativo e também pelo site. 1 hora de música direto sem intervalo comercial.

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3: Olá, boa noite para você ligado aqui em 107.1, noite de quarta-feira, hoje dia 13 de maio. E a gente começa agora mais uma edição do Easy Night, a sua noite mais fácil aqui na Morena FM. Temperatura, vamos saber como é que tá a temperatura em Campo Grande agora? 19 graus é a temperatura em Campo Grande, umidade relativa do ar 68%.

0: Abrindo Easy Night ao som de Trace Chapman. E a canção de 1987 fez parte da trilha sonora da novela Vale Tudo em 1988, exibida pela TV Globo. Baby, Can I Hold You?
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Morena FM, o som do quarteto ABBA, I Have a Dream, fechando o primeiro bloco do Easy Night. Tivemos U2, Stuck in the Moment, e ainda Simply Red com For Your Baby, Tracy Chapman, Baby Can I Hold You. São as melhores músicas passando por aqui na playlist especial da sua Morena FM, a sua original. Vamos caminhando agora para mais um bloco. Já já mais músicas para você curtir. Continue conectado com a gente.

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Morena FM, esse é o Easy Night, fechando mais um bloco com Backstreet Boys Incomplete. Rádio Táxi, tivemos com Eva, banda Heart Alone, Eurythmics e ainda Teri Desario, Yes I'm Ready. A primeira do bloco foi o Jorge Vercillo com Sensível Demais. Só as melhores músicas aqui no Easy Night da sua Morena FM, a sua original. A música volta em instantes.

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Morena FM, o som de Breathe, Make With You, fechando mais um bloco aqui no Easy Night. Você ouviu o Capital Inicial com Fogo, Adele, Hello, e a primeira do bloco foi o Bono Vox com Luciano Pavarotti, Miss Sarajevo. Já já a gente abre a segunda hora de músicas do Easy Night desta quarta-feira, dia 13 de

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Morena FM, Rádio Easy, tá aí o som de Peter Tosh, John B. Good, fechando mais um bloco aqui no Easy Night, Samuel Rosa, Rio Dentro do Mar, por Jane com Silence, Kobe Caleb, e a primeira do bloco, a linda canção do Evanescence com My Immortal. Já já mais um super bloco pra você curtir aqui na sua Morena FM, é o Easy Night até a meia-noite.

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Morena FM, o som do Paralamas do Sucesso, a novidade, fechando mais um bloco. Você ouviu Jamiroquai com Seven Days and Sunny June, Incubus, Love Hurts, All Green, Let's Stay Together, grande clássico do All Green, e ainda Benny Mardones, Into the Night. A gente vai agora para o nosso último bloco de hoje. Tem Barry Manilow, Dave McLean, Rita Lee. Fica ligado para você não perder.

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nossa eterna rainha do rock, Rita Lee, com Minha Vida, In My Life. Agora são 11h57, tá na hora de ir embora. Mas antes quero agradecer a você pela audiência, pela companhia de todos. Muito obrigado, viu? Mais uma edição do Easy Night, uma edição do Clássicos da Morena FM. Amanhã tem mais, a partir das 19h30. Uma excelente madrugada de quinta-feira para você. Fique bem, aproveite aí a nossa playlist que continua com Morena FM na madrugada e as melhores músicas para você curtir. Vou deixar a última de hoje. O som de Barbara Streisand com os Bee Gees, os irmãos Gibbs, Promises. Fique bem, tchau, tchau.

o dia mais triste do teu futuro não seja pior que o mais feliz do teu passado. Que o teto nunca caia sobre ti e que os amigos debaixo dele nunca partam. Que sempre tenha as palavras cálidas em um anoitecer frio e uma lua cheia em uma noite escura. E que um caminho se abra sempre à sua porta. Que vivas 100 anos, com um ano extra para arrepender-te. Que o Senhor te guarde em suas mãos e não aperte muito seus dedos. Que teus vizinhos te respeitem, que os problemas te abandonem, os anjos te protejam e o céu te acolha. E que a sorte das colinas celtas te abrace, que as bênçãos de São Patrício te contemplem, que os teus bolsos estejam pesados e o teu coração leve. Que a boa sorte te persiga e a cada dia e cada noite tenhas um muro contra o vento, um teto para a chuva, bebida junto ao fogo, risadas que consolem aqueles a quem amas e que teu coração se preencha com tudo o que desejas. Que Deus esteja contigo e te abençoe. Que vejas os filhos dos teus filhos. Que o infortúnio te seja breve e que te deixe cheio de bênçãos. Que não conheças nada além da felicidade desse dia em diante. Que Deus te conceda muitos anos de vida. Com certeza, Ele sabe que a terra não tem anjos suficientes. E assim seja a cada ano, para sempre. Para sempre.

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3: Bom dia para você, boa quinta-feira. Hoje é 14 de maio, pré-sexta. Tudo bem? Tudo certo? Eu sou o Celso Costa. Nós vamos, a partir de agora, acompanhar você até as 10 da manhã nessa pré-sexta. Com muita música, com o nosso papo interessante, com a nossa troca de ideias pelo 99941-0107. Está no ar até as 6:30 da manhã, nossa edição de hoje do Rap Day, com as grandes canções que fazem você acordar mais animado e mais feliz. Madonna com Holiday.

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Morena FM, 5:30 da manhã. Vamos falar do clima da pré-sexta, 17 graus, frio, tchau. Tá agradável a temperatura, a umidade em 77%, dia começa nublado por aqui. E a previsão do tempo para essa quinta, de sol com muitas nuvens, com pancadas de chuva à tarde e à noite. Mas um volume pequeno, tá, gente? De até 1 milímetro. Então aquela chuva mais esparramada um pouquinho. A temperatura máxima prevista para hoje é de 28 graus. A sensação térmica varia entre 16 e 25 graus, tá? O sol nasce às 5:59, daqui a pouquinho no finalzinho dessa hora, e fica até às 5:10 da tarde por aí. A lua é minguante. A possibilidade de chuva hoje está em torno de 40%, tá bom? Amanhã, sexta-feira maravilhosa, sol com nuvens e chuva passageira durante o dia. Noite de tempo firme, temperatura mínima de amanhã 18 graus, maior que hoje, e a máxima de 28 graus. Volume de chuva de amanhã previsto de até 6 milímetros. No sábado, sol com nuvens, pancadas de chuva à tarde e à noite, mas até 1 milímetro de chuva. A temperatura também fica em torno de 19 até 29 graus. Por hora, o frio não volta, não. Pode ser que no começo da próxima semana ele marque presença aí de uma forma menos intensa do que marcou essa semana. Mas por hora, hoje deve ter um pouco mais de umidade e a temperatura sobe um pouquinho mais. Laura Branigan, no Happy Day, Self Control.

essa banda foi uma referência na época. New Kids on the Block Tonight, aqui no nosso Rap Day. Cissy Sledge, Laura Branigan, Creedence. Também ouvimos Jackson 5. Tá todo mundo aqui acordando cedinho. Nesse dia 14 de maio, Dia Nacional do Gerente de Projetos. Dia também do segurado, do profissional de seguros. É o dia 1 da liberdade, né? Um dia após a assinatura da Lei Áurea, em que as pessoas ainda queriam se adaptar àquela realidade, né? Tanto quem foi libertado, quem estava liberto naquele dia, quanto as pessoas que tinham que lidar com essa situação nova. Então foi o primeiro dia da liberdade. E foi também o dia do silêncio mundial. Há 28 anos atrás, o mundo perdia a voz. Frank Sinatra morreu em Los Angeles aos 82 anos, em 1998. E no dia da sua morte, as luzes do Empire State Building, em Nova York, ficaram azuis em homenagem aos olhos, né, aos blue eyes do Frank Sinatra. Também, em 2015, o mesmo fatídico 14 de maio, marca o falecimento de B.B. King, uma das referências, né? Na verdade, é o rei do blues de todos os tempos, também nos deixou no dia 14 de maio. Mas ainda bem que esses dois deixaram a obra musical pra gente aproveitar por várias e várias gerações.

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Morena FM 5:58, fechando a primeira hora de Happy Day na pré-sexta. Tem o Jorge Benjó, lá no Brasil. Bom dia!

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Morena FM é o rei do rock, o Elvis Presley com Don't Be Cruel. Billy Joel, Morten Harkes também passaram por aqui. Tá começando um ótimo dia, uma ótima pré-sexta para todos nós. Bom dia para quem já tá na audiência desde cedinho. Bom dia para Ana. Bom dia também para Cristina. Para Cris, nos ouvindo lá do outro lado do Oceano Atlântico. Bom dia também para Luciane, ali no interior de São Paulo. Bom dia para Maria José, no norte do Brasil, no nordeste do Brasil, na verdade. Bom dia também para Cris Marquete. Bom dia para Maria. Ao Francisco também, nosso bom dia. Muito obrigado pela sua audiência e pela sua companhia. Esse aqui é o nosso Happy Day, sempre na Morena FM, todos os dias das 5 até as 6:30 da manhã.

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0: Keep It Calm in Love, KC and the Sunshine Band. Barão Vermelho e Asia passaram por aqui e nós também passamos com Happy Day. Daqui a pouquinho tem Primeira Página até às 8 horas da manhã.
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3: Carta de Deus. Você já pensou ou imaginou em receber uma carta de Deus? Se Deus lhe escrever, o que será que ele teria para te dizer? Talvez a carta comece assim: Olá, como você acordou essa manhã? Eu observo e espero, pensando que você falaria comigo, mesmo que fossem apenas umas poucas palavras, para saber minha opinião sobre alguma coisa, ou me agradecendo por algo de bom que lhe aconteceu ontem. Mas notei que você estava muito ocupado, tentando encontrar uma roupa que ficasse bem em você para ir ao trabalho. Então, eu esperei outra vez. Quando você andou pela casa de um lado para outro, já arrumado para sair, eu estava lá. Eu vi quando você foi para o trabalho e esperei pacientemente o dia inteiro. Com todas as suas atividades, achei que você estaria realmente muito ocupado para dizer alguma coisa. Notei que, antes do almoço, enquanto esperava a refeição, você olhou ao redor, mas ainda não foi dessa vez. Talvez se sinta um pouco sem jeito ou com vergonha de falar comigo em público. O dia ainda não havia acabado e eu tinha esperança de que você falasse comigo hoje. Você foi para casa e parecia que tinha muitas coisas para fazer. Depois que terminaram algumas delas, você ligou a televisão e gastou bastante tempo em frente à TV. Enfim, chegou a hora de ir para a cama.

0: Pensei que, naquele momento, você se lembraria de mim, ao menos para agradecer o dia que passou. Mas você devia estar muito cansado. Depois que disse boa noite para sua família, pulou na cama e dormiu rapidamente. Bom, amanhã você vai se levantar outra vez para um novo dia. E mais uma vez, eu esperarei. Tenha um bom dia. Seu amigo, sempre presente, Deus. Essa história tocante nos lembra da constante presença de Deus em nossas vidas, mesmo quando estamos imersos em nossas rotinas diárias. Quantas vezes passamos o dia inteiro sem pensar em agradecer ou conversar com Ele, que sempre está à nossa espera, cheio de amor e paciência? Talvez esperemos encontrar um tempo para esse diálogo tão essencial, que traga paz e direção às nossas vidas. Pense nisso. Mas pense agora. Chegamos assim ao final de mais um Pense Nisso. 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
1: Bom dia, 6:31, hoje é 14 de maio de 2026. Você tá bem, né? Tá tranquilo, tá tranquila, tá pronto, preparada pro dia que tá começando para a maioria das pessoas, naquele nosso compromisso, né, de priorizar as coisas certas e ir atrás da sua felicidade, de viver a vida da maneira correta, né? Mas lembrando-se sempre que outro 14 de maio de 2026 não terá outro, né? Então, é hoje, Bruna. Bom dia.
2: É hoje, Tonhão. É hoje. Você tem que fazer tudo o que estiver ao seu alcance para que as coisas deem certo. Hoje, pensando só no hoje mesmo. Muito bom dia a você, meu amigo, meu parceiro. Bom dia, Celcinho. Bom dia a toda a equipe, Vivi, que já está nas ruas. Especialmente bom dia a você que está ouvindo a gente aqui na Morena FM 107,1, a sua Rádio Easy. Até 8 horas da manhã, o seu encontro é com a gente por aqui. E é, na verdade, um encontro com a notícia da nossa região, da nossa cidade, do nosso estado, do nosso país, do mundo. Começando agora com notícias aqui, bem do nosso território. Operação Buraco Sem Fim. Nesta edição, nós vamos detalhar o esquema suspeito de desviar milhões com obras fantasmas no tapa-buraco de Campo Grande. De acordo com o Ministério Público Estadual, o grupo fraudava medições de serviços para que a Prefeitura de Campo Grande pagasse por obras não feitas ou pagasse valores acima do correto.
1: 6:32, também vamos atualizar para você aquele acidente na BR-163, a queda de um caminhão numa ponte ali na região de Rio Brilhante, a ponte do Rio Vacaria. Tem mais uma tentativa de retirada do caminhão que sofreu esse acidente.
2: E por isso o trecho vai ficar interditado logo mais por volta das 9 horas da manhã. Ainda na 163, rodovia deve ganhar em breve o primeiro ponto de parada e descanso, chamado de PPD. O espaço está sendo construído no KM638, em São Gabriel do Oeste. Ele vai ter mais de 300 metros quadrados de área construída, vai contar com refeitórios, sanitários e completos e adaptados, fraldário, lavanderia e mais.
1: Vivian Krajewski, bom dia.
3: Oi, Tonhão, bom dia para vocês aí no estúdio, para a Bruna, bom dia para o Celso, um ótimo dia para o Michel e aos nossos ouvintes. Eu tô ainda aqui na Santana, por aqui o movimento tá tranquilo, já tô indo para outros pontos, mas antes, ó, atenção que lá na Cândido Mariano já tem um certo fluxo no cruzamento com a Rui Barbosa e em frente à maternidade também. Lá na Padre João Cripa já tem um trânsito intenso no cruzamento com a Avenida Fernando Corrêa da Costa. Por enquanto é isso que a gente observa, tô indo para outros lugares e claro que já atualizo vocês.
2: Procon de Mato Grosso do Sul deu início nesta quarta-feira às audiências de conciliação com os fãs que se sentiram prejudicados e frustrados por não conseguirem assistir ao show de Guns N' Roses. O órgão atende consumidores que alegam problemas relacionados à compra de ingressos e à realização dos eventos, do evento.
1: 6h34, fim do período de vendas pelo Dia das Mães, e o comerciante já começa a colocar os corações nas vitrines, né? Você sabe por quê? Porque junho também tem uma data muito importante para o setor, e daqui a pouquinho a gente fala de uma pesquisa que traz dados sobre a movimentação que deve ultrapassar 350 milhões de reais.
2: É dia dos namorados, dia do marido, da esposa, viu? É dia de todo mundo que ama, de todo casal que se ama. Consenso para fim da escala 6x1 é anunciado pela Câmara dos Deputados. O governo defende votar o tema nas duas casas ainda neste semestre, sem regra de transição, para que tenha efeito imediato. Ministro do Trabalho diz que o cenário deve ficar redondo, equilibrado, tanto para trabalhadores quanto para empresários.
1: 6h35, Anvisa adia decisão sobre produtos da IP, mas mantém restrições. A votação, que ocorreria nesta quarta-feira, foi remarcada para amanhã.
2: A União Europeia retirou o Brasil da lista de países autorizados a exportar carne para o bloco, alegando que o país ainda não apresentou garantias suficientes sobre o controle no uso de antimicrobianos na pecuária.
1: A Justiça Eleitoral já começou a mobilização para formar as equipes que vão atuar nas eleições deste ano aqui no estado. O TRE está com cadastro aberto para novos mesários voluntários.
2: A vacina contra a gripe está liberada a partir de hoje para toda a população de Campo Grande acima de 6 meses de idade. A decisão da CESAL vem em meio a um aumento dos casos de doenças respiratórias e pela baixa procura do grupo que já tinha direito à vacina.
1: Ô Bruna, tá mais quente hoje, né?
2: Eu tô achando.
1: Quantos graus você acha que tá nesse momento aqui no Complexo Morena de Comunicação?
2: 21.
1: 21?
2: Uhum.
1: 19 graus.
2: 19.
1: Passou perto, Bruno.
2: É.
1: E o que será que a Renata Fontoura vai dizer hoje da previsão do tempo, hein?
2: Que será?
4: Bom dia a todos, pessoal do estúdio que está ao vivo, você que está aí acompanhando as principais notícias do dia com a Bruna, com o Tonhão. Tem previsão de chuva hoje para a capital, viu? É, mudança no tempo. Conto mais detalhes daqui a pouco na previsão do tempo.
1: Muito bem, no esporte o nosso destaque é a Copa do Brasil. Acho que ontem a gente falou aqui que a batata do Roger já estava assando faz tempo, né? É, e o Roger Machado foi demitido do São Paulo. Um dia depois do áudio vazado do presidente Messi falando, né, que o São Paulo ia ficar com o Roger, porque, entre outros motivos, não tinha dinheiro para a sua demissão. E vou dizer mais uma coisa para você, viu? O São Paulo diz que está atrás do Dorival Júnior, mas se esperar um pouquinho mais, eu acho que poderia tentar o Rogério Ceni, porque a batata do Ceni também vai assar bastante. A brasa está assim, quando você faz pão, você não faz pão mais naquele forno de barro, né? Não?
2: Não.
1: Você coloca a bananeira para vedar o forno?
2: Não.
1: Não coloca?
2: Não.
1: Não faz mais?
2: Não.
1: Então.
2: Agora é normal, assadeirinha, põe lá só para ele ficar mais infladinho.
1: É.
2: Para a massinha ficar bem mole, já põe logo no forno e depois manda para dentro.
1: Quando eu fazia pão, fazia aquele forno de barro, aquele forno redondão assim. Aí tacava a brasa lá dentro, daí tirava toda a brasa, colocava o pão e vedava com folha de bananeira assim. Meia hora o pão tava prontinho. Aí a batata do Rogério Ceni já tá nesse forno de barro aí faz tempo, já com um forno bem quente, sabe? Mas vamos lá aos resultados da Copa do Brasil. O resultado que resultou na demissão do Roger Machado de São Paulo foi a derrota pro Juventude, né? O São Paulo havia vencido o primeiro jogo por 1-0, tinha essa vantagem, jogava pelo empate. E aí, no fim do primeiro tempo, o São Paulo tem o Ferreira expulso, né? Aí a coisa complicou. Teve Luciano, que saiu contundido, Ferreirinha, que entrou no lugar do Luciano, expulso. São Paulo leva um gol, leva dois gols, né? Aí até consegue fazer o gol com o Bobadilha, que levaria o jogo para os pênaltis. Mas o Juventude faz os 3-1. No agregado, terminou 3-2 para o Juventude. A situação do Ceni foi assim: o Ceni perdeu lá em Salvador para o Remo por 2-1, aí por 3-1, precisava devolver a derrota e perdeu mais uma vez, 2-1 para o Remo. No agregado, 5-2 para o Remo, né? Então, Remo e Juventude avançam para a próxima fase da Copa do Brasil e se juntam ao Santos, que ontem venceu o Coritiba por 2-0. O Neymar jogou, não marcou gols, quase entregou a rapadura, né? Foi fazer uma saída de jogo lá perto da grande área, quase entregou, né? Tem uma assistência para ele também, o lado bom. O Palmeiras venceu o Jacuipense por 4-1, tá? E aí o Mirassol venceu o Bragantino por 2-1. Esse aqui talvez tenha sido um dos confrontos mais equilibrados dessa fase da Copa do Brasil. O Vasco fez 2-0, mas cedeu o empate para o Paysandu 2-2. A nota triste do jogo foi o lateral direito do Vasco, o Paulo Henrique, que estaria na pré-lista de 55 do Carlo Ancelotti e saiu do jogo ainda no primeiro tempo com uma contusão que pode ser grave, tá? Que pode afastá-lo dos campos por um bom tempo, ou seja, que pode tirá-lo dessa lista dos 55 do Ancelotti, né? A gente também teve o único jogo até aqui que foi decidido vaga nas cobranças de pênaltis. O Galo avançou depois de perder para o Ceará por 2-1. O Ceará faz 2-0, estaria levando a vaga. Aos 45 minutos do segundo tempo, o Galo faz o gol que leva o jogo, a decisão para os pênaltis. E aí nos pênaltis o Galo tem um baita de um goleiro, né? Esse Everson é um grande goleiro, pegador de pênaltis. É dele o último pênalti batido também, que dá a vaga para o Galo. Hoje tem Atlético Goianiense versus Atlético Paranaense, às 18, tá? No mesmo horário, Confiança e Grêmio. Essa disputa entre os Atléticos aqui está bem aberta, viu? Foi 0-0 o primeiro jogo. O Grêmio defende a vantagem que construiu no primeiro jogo contra o Confiança. Foi 2-0, jogo às 18 horas. Às 19 tem CRB e Fortaleza, a vantagem do Fortaleza que venceu o primeiro jogo por 2-1. Às 17 tem Chapecoense e Botafogo, tá? Às 18:30 tem Corinthians e Barra. Seu Corinthians, Bruno, que no primeiro jogo venceu o Barra por 1-0, agora recebe os catarinenses lá na Arena de Itaquera para jogar até pelo empate. E fechando essa quinta fase, a gente tem o Flamengo em campo, no Barradão, jogando contra o Vitória, defendendo a vantagem que construiu de 2-1 no jogo disputado no Maracanã. É difícil você dizer aqui que tem risco ou possibilidade de alguma surpresa, tá? Eu acho que a zebra aqui pode passear, e aí seria cenário de filme, cenário perfeito, no jogo do Botafogo. Acho que a vantagem do Botafogo é muito pequena, né? E jogando lá em Santa Catarina com 1-0, sei não, mas vamos esperar para ver.
2: Você não precisa esperar nada para mandar mensagem pra gente pelo nosso WhatsApp, tá? 99941-0107, porque é a forma que a gente tem de interagir sobre as notícias que a gente tá compartilhando aqui, e especialmente sobre o que você tá vendo a partir do momento que você se desloca, sai de casa, e você começa a ver problema no trânsito, situações curiosas aí no bairro, na região central, perto do seu trabalho, perto do colégio das crianças. Então manda tudo pra gente aqui no 99941-0107.
1: A primeira página tá começando agora.
2: O Hoje é 14 de maio, uma data que traz marcos importantes na história e também celebrações pelo mundo. Hoje é o Dia Continental do Seguro, um setor que tem impacto direto na vida das pessoas, desde proteção dos veículos, por exemplo, até segurança financeira das famílias. No calendário religioso, a Igreja Católica celebra São Matias, apóstolo escolhido para substituir Judas Iscariotes, em um dos momentos mais simbólicos de reorganização entre os discípulos. Na história, o 14 de maio marca fatos que mudaram o rumo no mundo, como a primeira testagem da vacina contra a varíola feita pelo médico Edward Jenner em 1796, avanço que abriu caminho para a imunização moderna. Marco importante também em 1948, com a criação do Estado de Israel, um evento que até hoje tem impactos políticos e sociais no cenário internacional. E tem mais. Em 2013, o Brasil passou a permitir o casamento entre pessoas do mesmo sexo em todo o país. Foi em um dia 14 de maio. Um passo importante na garantia de direitos civis. O destaque de hoje vai para um dos maiores nomes da história da música. B.B. King, o rei do blues, morreu em 14 de maio de 2015, há 11 anos. Deixando um legado que influenciou gerações de artistas no mundo todo. Com uma guitarra inconfundível, a Lucille, B.B. King marcou a história com um dos estilos único, cheio de emoção, expressividade. Então, a sugestão de hoje, Celcinho, é The Thrill Is Gone, um dos maiores clássicos do blues que segue atual, presente nas nossas programações.

0: sensacional, né?
1: Muito bom.
0: Muito bom. É você pegar um ritmo e você apontar alguém e falar assim, olha, quem resume, quem representa esse ritmo é fulano de tal, é uma baita de uma responsabilidade. E o tal do blues, né? Tem esse camarada aí, o B.B. King, tem até um compositor brasileiro que tem um versinho de uma música, né? Tocando B.B. King sem parar.
1: Tocando B.B. King sem parar.
0: Muito bom, né? Bom, você também não vai parar, não, porque a gente tem aí as notícias para você nesse comecinho do primeira página e essa situação virou uma polêmica nacional, né? 6h46, a Agência Nacional de Vigilância Sanitária decidiu adiar o julgamento do recurso envolvendo a suspensão da fabricação e venda de produtos de limpeza da IP. A votação, que ocorreria nesta quarta-feira, foi remarcada para sexta. Mesmo com o adiamento, a agência mantém a recomendação para que os consumidores não usem parte dos produtos fabricados na unidade de amparo no interior de São Paulo, que são identificados ao final do lote com o número 1, tá? Segundo a Anvisa, inspeções realizadas na fábrica identificaram falhas em etapas críticas do processo de produção, incluindo problemas relacionados à garantia da qualidade, produção e controle. No último dia 7, a agência determinou o recolhimento de detergentes, lava-louças líquidos e desinfetantes de todos os lotes com final 1 produzido aí nessa unidade. A empresa conseguiu suspender temporariamente as medidas após apresentar recursos administrativos que foram aceitos pela agência, né? Apesar disso, a própria empresa decidiu interromper a produção na unidade para realizar ajustes internos.
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0: Ó, Bruna, hoje tá difícil de você achar no noticiário brasileiro alguma outra notícia que não seja essa que tem esse viés político e que tá ligada ao caso Master, né? A reportagem de ontem de que o senador Flávio Bolsonaro tem relações com o dono do Banco Master e que ele teria financiado, né, parte do filme que conta a história do pai do senador, né, o ex-presidente Jair Bolsonaro. Então, as manchetes do G1, empresa ligada a filme de Bolsonaro recebeu 159 milhões associados a Vorcaro. Mensagens revela que Flávio pressionou o dono do Master por dinheiro para a produção sobre o pai. Fundos que intermediaram pagamentos são investigados por elo com o PCC, né? Topa jantar com o Jim Caviezel, né? Que é o ator que faz o papel do pai do Bolsonaro no filme, né? É um convite que aparece nas mensagens que foram divulgadas ontem e que teriam sido extraídas do celular do Vorcaro, né? Crise de proporções incalculáveis, imprensa internacional repercute o caso. São todas aí as notícias que são relacionadas a esse episódio, que ontem impactou muito no mercado financeiro, provocou uma reação de todos os candidatos, pretensos candidatos à presidência do país, comentando o caso.
1: É, uma peça que é soltada justamente para isso, né, Tonhão? Tem esse impacto. É uma peça soltada, não que não aconteceria, seria solta a qualquer momento, como outras devem ser soltas também nos próximos meses.
0: A gente está em período, a Lucimar Lescano diz que a gente está sempre em período eleitoral, né? Mas agora essas notícias ganham uma repercussão maior ainda, né? Então, os próprios candidatos que podem ocupar o lugar aí, ou que tentam ocupar o espaço do senador Bolsonaro, como eles reagiram também, mostra um pouco o bastidor da política, né? Como os outros partidos tentam se aproveitar dessa situação também, mostram os bastidores da política. E isso são fenômenos que os analistas vão fazendo a leitura para ver o quanto, de fato, eles interferem na opção de escolha do eleitor.
1: Bom, o governo federal anunciou uma nova medida provisória para tentar segurar o preço dos combustíveis no país. A proposta prevê um desconto em impostos federais que incidem sobre gasolina e diesel. A ideia é reduzir o impacto da alta do petróleo no bolso do consumidor. O desconto funciona como uma espécie de cashback. O produtor ou importador paga o tributo e depois recebe de volta uma parte desse valor. Com isso, a medida, né, tenta que a que haja esse aumento aí direto nas bombas. A estimativa de redução na gasolina é que fique entre 40 e 45 centavos por litro. Ainda em medidas, Tonhão, a presidência da Câmara dos Deputados, juntamente com ministros, eles estiveram reunidos nesta quarta-feira e acordaram que a proposta de emenda à Constituição, a PEC do fim da escala 6x1, deve contar com o descanso remunerado de 2 dias por semana, sendo então uma escala 5x2, além de reduzir a jornada semanal das atuais 44 para 40 horas. Hugo Mota disse que eles estabeleceram que será necessário o projeto de lei sendo encaminhado e acrescentou, né? Junto ao ministro do Trabalho, por exemplo, Luiz Marinho, disse que o acordo caminha a passos largos e que as coisas devem ficar redondas, tanto para os trabalhadores quanto para os empresários.
0: Largos e redondos.
1: Largos e redondos,
0: Tá certo.
1: Bom, Tonhão, é um momento de preocupação entre esse setor, especialmente o comercial, de varejo, né? Porque o governo está colocando todas as fichas nesse ano de eleição em medidas populares. E aqui não estamos entrando no mérito importância delas, da necessidade, da eficiência, né? Mas são medidas que agradam uma massa, como a revogação da taxa das blusinhas nas importações, essa da escala do trabalho também, enquanto do outro lado, empresários e setores comerciais vêm tudo com muita preocupação, porque o contraponto do país é o que a gente vem falando, taxas pesadas para o setor. Inclusive, falando na taxa das blusinhas e trazendo a notícia pra gente, houve a crítica da FCDL, né, da Federação do Comércio Lojista por aqui, dizendo que o governo revogou uma própria decisão por pressão eleitoral, ignorando o varejo nacional. Segundo a presidência, a revogação da medida não foi motivada por razões técnicas ou econômicas, e sim políticas. Vamos pro intervalo.
0: Vamos.
1: É agora, 6h52 já. Voltamos em instantes.

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4: Bom dia, 7:54.
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6: Eu tô agora na Rui Barbosa, que o movimento é bem tranquilo. Na Ernesto Gás, eu já começo um ponto de lentidão entre as avenidas Afonso Pena com o Mato Grosso no sentido Feira Central. Na Avenida das Bandeiras, um ponto mais crítico tá no cruzamento com a Fábio Zarão. E na rotatória do Refri, já começa uma certa movimentação na Avenida Senador Antônio Mendes Canale. Volto com vocês.
7: Valeu, Vivi. A BR-163 em Mato Grosso do Sul vai ganhar um novo espaço voltado à segurança de quem passa pela rodovia, pela estrada. Está em construção, na região de São Gabriel do Oeste, o primeiro ponto de parada e descanso, o PPD. É um local que vai oferecer uma estrutura completa, especialmente para os caminhoneiros, com refeitório, banheiros adaptados, lavanderia, área de descanso. Ao todo, são mais de 60 vagas para caminhões, espaço também para veículos leves, ele pode ser usado por todo mundo que trafega pela BR. Tá? A redução, a proposta, na verdade, é reduzir o cansaço dos motoristas e, com isso, o risco de acidentes. Além da estrutura, o local deve oferecer serviços de graça, como atendimento de saúde e atividades de bem-estar. A obra está em andamento e a previsão é de entrega em agosto deste ano, um investimento de R$19 milhões, porque deve acontecer em outros pontos da BR também. A BR-163 corta Mato Grosso do Sul de norte a sul e tem grande movimento de caminhões, principalmente no escoamento da produção. A concessionária responsável ainda prevê a instalação, como eu disse, de outros pontos de PPDs ao longo da rodovia. E daqui a pouquinho, Tonhão, nós vamos atualizar a situação da 163, lá em Rio Brilhante, bem naquele trecho sobre ponte do Rio Vacaria, onde na segunda-feira um caminhoneiro caiu com um veículo lá no rio. Ele foi encontrado, né, 2 dias depois, mas não conseguiram içar o caminhão ainda do rio.
4: 6:56, notícia de saúde é muito importante. A vacina contra a gripe está liberada a partir de hoje para toda a população de Campo Grande acima de 6 meses de idade, tá? A decisão da Secretaria de Saúde veio em meio ao aumento dos casos de doenças respiratórias. Só neste ano já são mais de 800 registros de síndrome respiratória aguda grave e 55 mortes são relacionadas à doença. Mesmo com mais de 1.000 doses aplicadas, a cobertura, aliás, 100.000 doses aplicadas, a cobertura está abaixo do esperado. Vamos ouvir a gerente de imunização da CESAL, o Evandro Ramos.
8: Diante do aumento de casos de síndrome respiratória, tanto no estado quanto aqui no município de Campo Grande, e também levando em consideração as ondas de frio que vivenciamos e também as previsões para os próximos dias, o município de Campo Grande, a Secretaria Municipal de Saúde, está ampliando a vacinação de gripe para toda a população. Nós estamos pensando como uma medida preventiva para toda a população, para conter esse vírus e a circulação de maneira em geral na população. Você que ainda não se vacinou, procure uma unidade de saúde. Nós teremos também plantão de vacinação nas unidades de saúde aos sábados.
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4: capa do portal Primeira Página, homem é morto em confronto após soltar pitbull contra policiais. Suspeito também tentou matar um policial civil durante o roubo a uma loja de eletrônico ocorrido em 2018. Marinha abre concursos com vagas para atuar em submarinos. Vai, toparia de trabalhar no submarino?
7: Mas de jeito nenhum.
4: E se eu falar pro seu salário?
7: Não, tem dinheiro que não paga a sua vida não, meu filho.
4: Mas é seguro.
7: Quem falou?
4: É tecnologia.
7: Prometeram segurança quando aquela cápsula estourou lá embaixo, aquele submarino lá embaixo, lembra?
4: É, então olha, dá uma olhada lá no portal Primeira Página, tem todos os dados aí e como você faz para se inscrever.
7: Ô Tonho, eu sou uma pessoa que não dá sorte pro azar. Eu gosto das coisas assim, ó, bem seguras, andando sobre as pernas mesmo, entendeu? Assim, caminhando tranquilamente, assim que eu gosto de trabalhar. Esse negócio de sair mergulhando aí, indo lá pra baixo, não, isso não serve pra mim, não. Ó, tem, sabe o que serve pra você, pra mim, pro Celcinho, pra todos que estão ouvindo? Saber se comunicar legal sem ser desrespeitoso com as pessoas. O que a bronca do Macron ensina sobre comunicação? A Luzimar Colares escreve sobre isso na coluna Comunicação de Primeira, aqui no Primeira Página. As imagens do presidente francês interrompendo uma palestra no Quênia correram o mundo nesta semana. Durante um debate cultural em Nairobi, Macron levantou-se da plateia, pediu o microfone e reclamou das conversas paralelas que tomavam conta do ambiente enquanto palestrantes falavam no palco. Quem nunca passou por isso? Tá numa palestra... Né? Você se esforça para tentar ouvir quem tá no palco, quem tá falando, e aqui do seu lado tem alguém conversando situações aleatórias. Essa ação repercutiu não apenas pelo tom firme do presidente, mas porque expôs um problema cada vez mais comum em diferentes ambientes. A dificuldade que nós temos de silenciar para ouvir. A Luzimar conta que talvez este seja um dos grandes desafios da atualidade. Nunca falamos tanto e nunca ouvimos tanto. Tão pouco. Leia lá.
4: Muito bem. E ainda no portal Primeira Página, hoje tem negócios de primeira. Aquele bate-papo sempre com alguém muito importante do setor dos negócios, né? Do Pantanal para o mercado de luxo, uma história de empreendedorismo que transforma a cultura regional em negócio de alto valor. Esse é o tema do episódio do podcast Negócio de Primeira, que você encontra lá com o Ricardo Nantes, que chega para te convidar para fazer para acompanhar o episódio completo.
9: Você acha que produtos de luxo nascem só em Paris, Milão, Nova York? Então, presta atenção nessa conversa, nessa história, porque uma empresária do interior do Mato Grosso do Sul transformou o couro do Pantanal em uma marca de luxo reconhecida em todo o país e que já chamou a atenção de veículos como Forbes e a Revista Exame. Bom dia, Tonhão. Bom dia aos ouvintes da Morena FM. Eu sou Ricardo Nantes e no podcast Negócios de Primeira dessa semana, eu conversei com Zanir Furtado, empresária, estilista e fundadora da primeira grife de bolsas e acessórios de luxo, inspirada e produzida no Pantanal. E existe uma lição muito forte por trás dessa história. Muita gente acha que luxo é só preço alto. Não é. Luxo é identidade, luxo é origem, é acabamento, é posicionamento. É transformar algo comum em algo desejado. Enquanto muita gente tenta copiar o que vem de fora, ela fez o contrário. Transformou a cultura regional do nosso estado em diferencial competitivo. E isso serve para qualquer empresário, porque empresa forte não nasce apenas de produto. Nasce de identidade clara, de posicionamento, de coragem para construir algo que tenha um valor percebido de verdade. Durante o episódio, nós falamos sobre construção de marca, empreendedorismo feminino, sustentabilidade, mercado de luxo, bastidores da indústria da moda, crescimento empresarial e sobre como transformar autenticidade em negócio escalável. Foi uma conversa madura, prática e muito estratégica. O episódio completo já está disponível no portal Primeira Página, no YouTube e também no Spotify do Negócios de Primeira. Obrigado, Tonhão, e um grande abraço para todos os ouvintes da Morena FM. Bom dia.
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7: Após chegada de uma frente fria com chuvas e ventanias na região da Flórida nesta terça-feira, o lançamento noturno do foguete Falcon 9, que nós falamos aqui, que estaria em uma nova missão, foi adiado, viu? Isso porque foi necessário. O lançamento da missão, que é de reabastecimento para a Estação Espacial Internacional, com suprimentos e experimentos científicos, seria transmitida ao vivo pelo jornalista brasileiro e astrônomo amador Eduardo Baldacci, direto do solo americano. Em vídeo enviado à primeira página, ele, o Eduardo, disse que o cancelamento gerou uma frustração, mas explicou que quem vive no estado norte-americano convive com variações constantes de clima por causa da localização entre o Oceano Atlântico e o Golfo do México.
4: Olha, no noticiário internacional, né, a visita do presidente Donald Trump à China, né? Xi diz em banquete que relação entre a China e os Estados Unidos é a mais importante do mundo e Trump fala em troca positiva e construtiva. E uma outra manchete, China e Estados Unidos devem se tornar parceiros, não rivais, diz o Xi Jinping, e o Trump chama o presidente chinês de amigo. Vai durar quanto tempo essa troca de gentilezas, hein?
7: Não sei, mas o Trump tá manso, né?
4: Tá calmo.
7: Tá bem calminho, tá?
4: Não é o Trump.
7: Nem... São 7h03, a gente faz mais uma pausa agora. É o tempo da gente tomar um golinho de água, Tonhão, um golinho de café junto com o Celcinho. Mas a gente já tá à sua espera por aqui, tá bom? Como é que tá o seu dia? Manda mensagem pra mim, 999-41-0107.

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4: Bom dia para você, 7:04.
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6: A União Europeia retirou o Brasil da lista de países autorizados a exportar carne para o bloco, alegando que o país ainda não apresentou garantias suficientes sobre o controle no uso de antimicrobianos na pecuária. A decisão preocupa o setor porque envolve um mercado importante e pode influenciar outros países. A medida só passa a valer em setembro e até lá o governo brasileiro e representantes do agro tentam reverter essa situação. O presidente da Famasul, Marcelo Bertoni, diz que ainda não há impacto imediato e que o setor trabalha, como a gente disse, para reverter isso.
7: É importante dizer que ainda não tem impacto, porque essa proibição só vai acontecer em setembro. Mas nós já estamos trabalhando para reverter isso. Nós temos também confiança na nossa carne brasileira. Não tem nenhum problema sanitário na carne brasileira. Nós já estamos em contato com o MAPA. O MAPA prontamente está respondendo à União Europeia.
4: 7:05. O setor também questiona a forma como a decisão foi aplicada ao Brasil. A avaliação é de que houve tratamento diferente em relação a outros países exportadores. Segundo Marcelo Bertoni, outros países tiveram restrições por tipo de produto, enquanto o Brasil foi afetado de forma mais ampla.
7: A federação avalia a decisão com muita preocupação e também a CNA, principalmente porque ela também suspendeu outros países, mas separadamente, as carnes separadamente. Não foi igual o Brasil, especificamente, que suspendeu todas as carnes junto. Outros países que foram suspensos, a Argentina foi suspensa algumas carnes, mas ela preferiu fazer só em algumas cadeias. E isso para nós é muito preocupante, porque o Brasil, só o Brasil, foi colocado todas as cadeias de proteína, inclusive o mel, no meio de uma discussão que não tem sentido. O que nós estamos pedindo agora é que se avalie cadeia por cadeia e que libere algumas cadeias que já tem o protocolo e que eles anteriormente não tinham aceitado, mas já foi reapresentado, e que faça a isonomia dos países. Se nos outros países ela suspendeu por cadeia, aqui no Brasil também teria que ser suspenso por cadeias.
6: Além da reação institucional, essa decisão europeia pressiona também a produção no campo. Por exemplo, para o diretor da Associação Pantaneira de Pecuária Orgânica e Sustentável, ABPO, o Guilherme Oliveira, essa decisão aumenta as exigências de rastreabilidade e documentação na produção.
8: Nós temos impacto direto de que forma? A gente começa a ser mais restritos em relação à produção e mais exigidos também. Como produtor, nós somos mais exigidos com documentação, rastreabilidade. Tudo isso é um pedido da União Europeia que passa pelo intermédio dos frigoríficos, que é o que realmente comercializa a carne com esses países. Então, a gente precisa entender que a União Europeia ela tem um papel importante no mercado mundial, onde ela lança as tendências, né? O mercado mundial geralmente acompanha o que a União Europeia adota de exigência. Então, a gente precisa entender que, apesar do mercado da União Europeia não ser o maior em volume para o Mato Grosso do Sul, ele é um mercado muito importante porque ele tem um valor agregado. Então, a gente consegue vender nossa carne muito bem para eles.
4: 7:08. A Associação Brasileira das Indústrias Exportadoras de Carne, a ABIEC, afirmou que o Brasil segue habilitado a exportar carne bovina para a União Europeia e que não há, neste momento, proibição das vendas para o bloco. Você viu que essa proibição começará em setembro, né? Segundo a entidade, a decisão europeia está ligada a novas exigências sobre o uso de antimicrobianos na produção animal, com previsão de entrar em vigor em setembro de 2026. A ABIEC explica que um eventual bloqueio só vai acontecer se o Brasil não apresentar até lá as garantias exigidas pelas autoridades europeias. O setor diz ainda que trabalha em parceria com o Ministério da Agricultura na criação de protocolos para atender às novas regras e manter o mercado aberto. A associação reforça que a carne brasileira atende a todos os padrões sanitários internacionais e é exportada para mais de 170 países. Sabe o que parece, Bruna? Está parecendo o seguinte: a gente acabou de ter o acordo Mercosul-União Europeia, né? Esse acordo, ele tem uma resistência muito grande de alguns setores da União Europeia, por conta da eficiência do nosso agro. Então, o nosso agro, ele corre o risco de ser alvo desse tipo de manobra para tentar satisfazer o produtor local lá da Europa. Então, me parece muito mais uma medida que tenta fazer um charme aí com o produtor local. É um lobby, muito bem, um lobby, para usar a sua intervenção, com o produtor da União Europeia, do que propriamente uma medida que tem uma preocupação sanitária com quem consome ou que queira uma carne diferenciada, porque a nossa carne é a melhor do mundo.
6: Pois é, mas é um acordo, né? Não pode ter esse chabu, como a gente também diz assim, nessa disputinha. Ah, mas você não comprovou isso. A nossa carne é a melhor. Então tem que aproveitar esse acordo para que todos, de uma certa forma, estejam equilibrados ali. Mas você tem razão, Tonhão. A Agência Nacional de Vigilância Sanitária, Anvisa, publicou novas regras que facilitam o acesso a produtos à base de cannabis no Brasil. A principal mudança é a redução da burocracia para prescrição médica, e isso pode ampliar o número de pacientes atendidos. Mas, ao mesmo tempo, especialistas alertam que o país ainda enfrenta desafios como alto custo e a dependência de produtos importados. Quem explica os impactos dessas mudanças é o advogado e coordenador jurídico da Associação Divina Flor, Felipe Nechar.
9: Na prática, a principal mudança é a desburocratização da prescrição. Antes, qualquer medicamento à base de cannabis precisava de formulário específico e autorização específica da Anvisa, o que inibia muitos médicos. Essa é a maior vitória dessa norma. O número de médicos dispostos a oferecer esse tratamento alternativo vai crescer significativamente, beneficiando pacientes com diversas enfermidades, como epilepsia, dor crônica, autismo, dentre outras. Com isso, a expectativa é que o acesso sim fique mais rápido. No entanto, a redução de custo ainda não é garantida, porque o preço final depende da indústria e das associações. Essa autorização para exportação é um passo importante para o agronegócio, mas não resolve o problema do paciente brasileiro. Acaba sendo contraditório o país permitir plantar para mandar o produto lá para fora, enquanto o paciente daqui continua dependendo de importações caríssimas e da judicialização.
4: 7:11, mudando de assunto, em Rio Brilhante, na BR-163, o tráfego deve ser interditado mais uma vez essa manhã por conta da queda de um caminhão no Rio Vacaria. Assunto que você está acompanhando aqui com a gente no Primeira Página, e essa atualização chega com a Evelyn Mendonça.
10: Olá, muito bom dia a você que está sintonizado aqui na Morena FM. Ontem, a equipe do Centro de Controle Operacional da concessionária, que administra a rodovia, fez uma interdição temporária na BR-163, no trecho do Rio Vacaria, na tentativa de tirar o caminhão que caiu no rio. Durante a operação, o cabo de aço do guindaste utilizado no resgate apresentou rompimento parcial, levando à suspensão dos trabalhos por questões de segurança operacional. Portanto, o caminhão ele permanece no rio, e após essa interdição, após essa suspensão dos trabalhos, o trânsito foi liberado na região. Esse trabalho ele deve ser retomado hoje pela manhã, às 9 horas, com apoio dessa equipe e também da PRF. Portanto, o trânsito ele deve ser interditado novamente próximo ao distrito de Prudêncio Tomás, na BR-163. Esse acidente aconteceu na noite de segunda-feira. O caminhão caçamba caiu no Rio Vacaria, que fica na BR-163, em Rio Brilhante, depois de romper a proteção lateral da ponte no distrito de Prudêncio Tomás. Uma equipe de mergulhadores do Corpo de Bombeiros atuou nessa busca pelo motorista que foi encontrado preso ao caminhão. Nós seguimos acompanhando essa situação ali na região em mais um dia de trabalho dessas equipes para a retirada desse caminhão. Evelyn Mendonça para o Primeira Página.
6: A segurança em Campo Grande ganha um reforço estratégico a partir desta semana. Nesta quinta-feira, às 9h, será inaugurada a nova base comunitária da Polícia Militar no Shopping Campo Grande. Vai ficar no estacionamento da Afonso Pena e a unidade vai ampliar o policiamento preventivo e ostensivo em toda a região. Além de atender frequentadores e usuários do transporte, né, coletivo, a base será o ponto de apoio para o 9º Batalhão atuar em bairros como Santa Fé, Chácara Cachoeira e Caranda Bosque. Fruto de uma parceria com a iniciativa privada, o espaço conta com uma central de vídeo monitoramento de última geração, garantindo mais agilidade e proteção para as famílias e comerciantes.
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4: Vamos para a redação com a Geise Garnes. Bom dia, Geise.
11: Bom dia, Tonhão. Bom dia, Bruna. Tudo bem com vocês? Um bom dia também a todos os nossos ouvintes. É o seguinte, as folhas de pagamento dos magistrados do Tribunal de Justiça de Mato Grosso do Sul vão passar por uma auditoria da Corregedoria Nacional de Justiça. Esse pente fino vai analisar, entre outros aspectos, os pagamentos extraordinários, popularmente conhecidos como penduricalhos, que são os valores extras capazes de elevar significativamente os vencimentos de alguns juízes, de alguns desembargadores e passam do teto constitucional. Essa auditoria será feita por um grupo de trabalho que também vai analisar os pagamentos ordinários e extraordinários do Tribunal de Justiça de Goiás. A determinação é do ministro Mauro Marques e foi publicado no Diário Oficial do órgão nessa quarta-feira. O magistrado deu um prazo de 5 dias para que essa força-tarefa faça o levantamento das informações. Todos os detalhes estão numa matéria no portal Primeira Página. Volto com vocês.
6: Obrigada, Geizinha. Daqui a pouquinho a gente volta com você aí, tá? Na redação, para você já nos atualizar com uma outra notícia direto do nosso portal. Nesse break, você tem informações do trânsito, tá? Com a Vivian Krajewski, a gente volta em instantes com mais notícia para você.

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1: Parei agora aqui na Ernesto Geisel com a Rua da Abolição. O que chama atenção aqui neste momento é o grande acúmulo de lixo. Aqui no ponto de ônibus da Avenida Ernesto Geisel, em frente ao shopping, no sentido bairro, está tomado pelo lixo. Tem sujeira espalhada por toda parte. O trânsito está fluindo bem. Mas lá para o centro, na Rui Barbosa, já tem alto fluxo entre as avenidas Fernando Corrêa da Costa com Afonso Pena. A Joel Dibo com a Ianduí tem lentidão. Lá na Avenida Afonso Pena também tem uma grande extensão da via no sentido shopping, que está intensa, e o ponto mais crítico agora está na Avenida Mato Grosso, entre Pedro Celestino e Avenida Calógeras, nos dois sentidos da via. Volto com vocês.
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13: Olha, daqui a pouquinho o IBGE deve divulgar a PNAD trimestral, é aquela pesquisa que mede a taxa de ocupação e desocupação, né? Na economia, no mercado de trabalho. Ontem a bolsa levou um tombo, 1,8%, depois da divulgação das notícias de um suposto pedido de financiamento do filme do ex-presidente Bolsonaro para o Daniel Vorcaro. O mercado repercutiu muito mal, 177.098 pontos negociados. O dólar subiu bem, 2,31%, voltando a ficar acima da casa dos R$ 5,00, né? Aqui em Mato Grosso do Sul, vamos com o preço do boi gordo. Na região central, livre de fundo rural, segundo a Famasul, o preço da arroba está R$ 339,38.
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13: Bom dia, 7:19.
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14: Nós já estamos de volta. E com voltando, mais notícia para você. Termina nesta sexta-feira o período de inscrição para o Enseja 2026. O exame é uma oportunidade para jovens e adultos que não concluíram os estudos na idade certa para que eles consigam o certificado de ensino fundamental ou médio. A inscrição é de graça, deve ser feita pela internet no sistema oficial ensejanacional.inep.gov.br. Enseja com dois Cs, tá? Para participar, é preciso ter pelo menos 15 anos para o fundamental e 18 para o ensino médio. Isso no dia da prova. As avaliações estão marcadas para o dia 23 de agosto em todo o país. O exame tem provas objetivas e redação e avalia conhecimento adquiridos ao longo da vida, dentro ou fora da escola. Em Mato Grosso do Sul, a expectativa é de uma grande procura, principalmente entre quem quer retomar os estudos ou melhorar as chances no mercado de trabalho, porque é a chance de você terminar e ir para a faculdade, né, Tonhão?
13: Exatamente. E é sempre muito importante continuar a formação, né? Dezenas de consumidores em Campo Grande buscam na justiça o ressarcimento de ingressos do show do Guns N' Roses, né? Muita gente não conseguiu chegar ao evento por causa do congestionamento na BR-262 no dia do show. Só no PROCON de Mato Grosso do Sul já são mais de 200 reclamações. As audiências de conciliação começaram, mas nem todos estão saindo com acordo. Quando não há entendimento, o processo segue para análise e pode virar sanção ou até disputa judicial. Quem explica os caminhos desses casos é a superintendente do PROCON de Mato Grosso do Sul, a Patrícia Mara da Silva.
15: Três resultados podem acontecer. Ou a empresa faz um acordo com o consumidor, fazendo um acordo, esse processo é arquivado. Ou ela não faz acordo com o consumidor, ela opta por apresentar uma defesa, aí esse processo não é arquivado, né? Ele é encaminhado para análise técnico-jurídica, para verificar a aplicação de sanção administrativa, ou não comparece. Se não comparece, também o processo é encaminhado, né, para analisar o mérito da demanda. O processo termina para o consumidor com a audiência de conciliação, porque se ele tem o resultado favorável, pronto, resolveu o problema. Se ele não tem, ele tem aí os elementos para ele tomar a decisão a seguir, né, de procurar um advogado ou não, enfim, se satisfazer com a resposta ou não. O fato é que o processo prossegue, a administração pública contra a empresa, apreciando todos os elementos do processo, salvaguardando o contraditório, ampla defesa, até a decisão final.
14: O amor está no ar. E para o comércio de Mato Grosso do Sul, ele vem acompanhado de cifras animadoras. Pesquisa da Ficomércio revela que o Dia dos Namorados deve injetar mais de 350 milhões de reais na economia do estado este ano. Como o Tonhão disse lá no comecinho do jornal, nós já encerramos o período de vendas para o Dia das Mães, embora algumas ainda estejam voltando para a troca dos presentes, mas o comércio já começa a encher de coraçãozinho as vitrines. Entre presentes e comemorações para o dia, expectativa de lojas cheias e um ticket médio mais alto. Acompanhe na reportagem da Alexia Schumacher.
4: Tenho namorado, mas ainda não pensei no presente. Até uns 300 reais. Gosto de viver a experiência, mas eu também gosto de dar um presente para a pessoa poder usar e lembrar de mim.
5: O desejo da bancária Carolina Valente é o mesmo de milhares de sul-mato-grossenses. Mas em 2026, esse não passar em branco vem acompanhado de uma calculadora na mão. O Dia dos Namorados deve movimentar quase 357 milhões de reais no estado, mas com um consumidor bem mais seletivo, como explica a economista da Fecomércio, Regiane Dedé de Oliveira.
6: Quando a gente olha para o ano de 2025, a gente percebe uma retração no consumo de 12%. O ano passado, nós tínhamos aproximadamente 50% dos consumidores falando que iriam presentear. E esse ano nós temos 44%. Nós temos aí R$ 543, o valor médio a ser gasto entre presentes e comemorações.
5: E por que essa cautela? O economista Renato Prado explica que, embora a vontade de celebrar exista, o cenário financeiro das famílias ainda exige fôlego. Para ele, o custo do crédito e o endividamento ditam o ritmo das compras neste ano.
16: Mesmo quando a inflação desacelera, os preços continuam em um patamar mais alto do que há alguns anos, e isso acaba afetando o poder de compra. Além disso, os juros elevados encarecem o cartão,

Can't go Save Your Tears. Ouvimos também London Beach e Joe Cocker. Unchain My Heart. 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
0: Vamos ao contexto dos anos 70, né? A gente vivia a tal da era espacial. O homem já tinha conhecido a Lua, tava todo mundo ainda nessa empolgação com o espaço sideral, quando o nosso David Bowie, o Camaleão, resolveu lançar um álbum em 1972. E essa música foi a última música a entrar naquele álbum. Ele ia gravar, na verdade, um cover, né, de uma música do Chuck Berry, mas a gravadora falou: vamos colocar alguma coisa mais comercial, que seja aí na cabeça das pessoas, e resolveram lançar essa canção como a última canção daquele álbum de 1972 do David Bowie. E é um dos seus grandes sucessos. Muitos músicos atuais dizem que se inspiraram nessa canção para se tornarem músicos, ou seja, uma música extremamente importante. E no Brasil ela tem uma versão de 1989, feita pela banda gaúcha Nenhum de Nós, chamada O Astronauta de Mármore, mas essa é a versão original do Camaleão de 72. Starman é o nosso destaque de hoje.

Band FM, Riverphonic, né? Com Anger Never Dies. Belchior, comentário a respeito de John. Ei, Belchior, nós voltamos agora para a nossa hora do Música e Vinho.

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2: O Música e Vinho está no ar e eu lhe desejo uma excelente manhã. A Itália é considerada a pátria dos cogumelos. São centenas de espécies e o consumo é tão popular que virou atração turística ao período da colheita, chamado de Andaria Fungi, e todos vão em busca do tesouro nas florestas. O Fungi Portini é o mais famoso e cresce ao norte da Itália. O cogumelo chamado Cantarela tem a coloração laranja. Os Cardoncellis são os mais populares ao sul da Itália e são servidos assados, fritos ou cozidos em azeite. As trufas crescem embaixo da terra e têm sabor único, ou você ama ou odeia. Todos fazem parte dos ingredientes de diversas receitas na Itália e pelo mundo, que pedem vinho para harmonizar. Pela variedade de sabores e intensidade dos cogumelos, não se pode generalizar e dizer que cogumelos combinam com Pinot Noir, como já ouvi dizer. Cogumelo Paris é bem suave e fresco, enquanto as trufas negras ou brancas são uma explosão de sabores. Seguindo a intensidade de aromas e sabores, harmoniza-se o vinho. Do Pinot Noir ao Barolo de Nebbiolo para as trufas. Além desses cogumelos italianos, que são mais raros por aqui, temos o shiitake e o shimeji, que parecem carne vermelha. O Paris, que é bastante fresco. O Portobello, que vai bem com carnes. O champignon, que eu amo fresco. E todos pedem vinho. A receita vai da sua criatividade, desde os cremes de cogumelos, fatiado na salada, assados, molhos de cogumelos e muito mais. Cogumelos são ricos em vitamina D e super combina com vinhos. Lembre-se sempre de manter a moderação para criar a sua próxima harmonização. Vamos encerrar o Música e Vinho desta manhã com Billy Griffin, Hold Me Tighter in the Rain.

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Morena FM 107.1, um pouco de suavidade na sua manhã de pré-sexta com Al Jarreau, né? Morning. Antes ouvimos Liz Stansfield, Never Gonna Fall, e Night Shift, um dos grandes clássicos, regravações, né, do Chef Bruce Springsteen, um dos artistas mais performáticos de todos os tempos, né, Carlos? Obrigado pela sua mensagem, ótimo dia, também o Fábio Biancão na audiência, agradecendo a companhia do Conrado, que tá sempre conosco também, sempre ouvindo no volume 8, agora tem que colocar o 10, o 11, que maravilha. Lúcia, muito obrigado pela mensagem, um ótimo dia para você, tudo de bom, excelente manhã, bom dia também ao José Pedro, ao Milton, à Norma, que tá sempre conosco, ótimas companhias, todos os dias aqui na sua favorita.

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0: Aqui na nossa programação, em instantes, aí nós temos na nossa programação do Viva Isa o nosso Drops do Easter Rock and Roll. E agora temos informações com credibilidade no Morena News. Falamos com Vivian Krajewski.
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0: Olá, Vivian, bom dia para você.
2: Oi, Vera, bom dia para você, bom dia a todos. A Prefeitura de Nova Alvorada do Sul abriu concurso público com salários de até R$ 13.400. As vagas são para procurador do município, fiscal de tributos e fiscal de obras e posturas, com oportunidades para níveis médio e superior. As inscrições seguem até 1º de junho. A prova está marcada para o dia 14 de junho. As vagas variam entre R$ 75 e R$ 90. O concurso terá validade de 2 anos, podendo ser prorrogado por mais 2. Todos os detalhes tem nos nossos portais e também lá no Primeira Página.
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Sempre livre com Eu Sou Free aqui na nossa programação. Você ouviu também neste bloco musical Creedence Clearwater Revival com I Heard It Through the Grapevine, essa música que foi lançada em 1967. E a primeira gravação da música foi produzida por Whitfield para Gladys Knight and the Pipes e lançada como single em setembro de 67. Chegou ao primeiro lugar na parada Billboard R&B Singles e ao segundo lugar na parada Billboard Pop Singles, tornando-se logo o single mais vendido da Motown até então. E foi regravada pelo Creedence Clearwater. Tá aí. Foi para o álbum deles de 1970, inclusive. Já a gente volta com mais sucessos.

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2: Para onde vamos hoje? Sou Áureo Rigoni.
3: E eu, Deli Andressa.
2: E este é o Som da Viagem. Hoje, na série Experiências, iremos ao Japão, numa viagem entre pétalas, modernidade e tradições.
3: O Áureo falou pétalas. Sabe por quê? Deixa eu te contar. Entre março e abril, dependendo da região, acontece por lá a temporada das cerejeiras, chamadas de Sakura.
2: Verdade, Délia. E essa florada transforma o Japão num espetáculo natural e cultural, atraindo turistas de todo o mundo. Pela temperatura, as primeiras floradas começam no sul e as últimas no norte e regiões de montanha.
3: Imagine caminhar por ruas cobertas de pétalas que vão do branco ao rosa, sentindo o suave aroma das cerejeiras e com templos centenários ao fundo.
2: Várias celebrações acontecem, entre elas o Hanami, a celebração das flores em piquenique sob as árvores e a contemplação noturna com lanternas, chamadas de Yosakura.
3: Alguns locais se destacam como opção para viver esse momento. Entre eles, a capital Tóquio, onde a ótima infraestrutura facilita o acesso e o deslocamento por lá.
2: Com mais de 1000 árvores, o Parque Ueno é um dos lugares mais populares para ver as cerejeiras. Além disso, você pode explorar a Tokyo Tower, o bairro futurista de Shibuya e o tradicional mercado Toyozu.
3: Já em Kyoto, antiga capital imperial, a 2 horas e meia de Tóquio de trem bala, as cerejeiras dão show no caminho do filósofo. E você também se impressionará com os vários templos, as geishas no bairro de Kion e a culinária refinada.
2: E para uma experiência diferente, vá a Sapporo, no norte, onde as cerejeiras florescem por último, e visite a cervejaria, o relógio histórico e os campos de lavanda de Furano.
3: Jacobson da viagem. Atualmente, o Japão não exige vistos de brasileiros. Excelente opção para você viajar.
2: Tem muitos locais e momentos interessantes para viver pelo mundo. Quer saber mais? Siga @Som da Viagem no YouTube e redes sociais. Enquanto isso, aproveite o seu dia, faça valer a pena.

Do Brothers com Listen to the Music. Aliás, ouça a música boa aqui na nossa programação. Antes, os mineiros do Jota Quest, o sol que não virá muito aí forte hoje, né? Temos a previsão de tempo nublado para toda a nossa quinta-feira. Daqui a pouco, mais clássicos, tem Rolling Stones, Rockset e muito mais.

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0: Simple Red com Stars na programação do nosso Vivaíze. Vamos de informação de qualidade por aqui. Morena News no ar. Voltamos a falar com Vivian Krajewsk.
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0: Olá, Vivian, bom dia para você novamente.
2: Oi, Vera, bom dia para você mais uma vez e para todos. Estão abertas as inscrições para 10 novas vagas do Cursinho Popular da UEMS, a Universidade Estadual de Mato Grosso do Sul. É uma oportunidade para quem pretende se preparar para o vestibular. Os interessados precisam estar cursando o último ano do ensino médio em escola pública, ter CPF registrado no Cadastro Único e conta corrente ou poupança no próprio nome. Os estudantes selecionados vão receber bolsas de R$200, com duração de 8 meses. As inscrições terminam no dia 25 de maio. Já já eu volto com mais Morena News.
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0: John Lennon com Woman aqui na programação, a música aí que ele fez especialmente para sua mãe. Antes, Oasis com Wonderwall e agora a linda mensagem do Pense Nisso.
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0: Carta de Deus. Você já pensou ou imaginou em receber uma carta de Deus? Se Deus lhe escrever, o que será que ele teria para te dizer? Talvez a carta comece assim: Olá, como você acordou essa manhã? Eu observo e espero, pensando que você falaria comigo, mesmo que fossem apenas umas poucas palavras, para saber minha opinião sobre alguma coisa, ou me agradecendo por algo de bom que lhe aconteceu ontem. Mas notei que você estava muito ocupado, tentando encontrar uma roupa que ficasse bem em você para ir ao trabalho. Então, eu esperei outra vez. Quando você andou pela casa de um lado para outro, já arrumado para sair, eu estava lá. Eu vi quando você foi para o trabalho e esperei pacientemente o dia inteiro. Com todas as suas atividades, achei que você estaria realmente muito ocupado para dizer alguma coisa. Notei que, antes do almoço, enquanto esperava a refeição, você olhou ao redor, mas ainda não foi dessa vez. Talvez se sinta um pouco sem jeito ou com vergonha de falar comigo em público. O dia ainda não havia acabado e eu tinha esperança de que você falasse comigo hoje. Você foi para casa e parecia que tinha muitas coisas para fazer. Depois que terminaram algumas delas, você ligou a televisão e gastou bastante tempo em frente à TV. Enfim, chegou a hora de ir para a cama. Pensei que, naquele momento, você se lembraria de mim, ao menos para agradecer o dia que passou. Mas você devia estar muito cansado. Depois que disse boa noite para sua família, pulou na cama e dormiu rapidamente. Bom, amanhã você vai se levantar outra vez para um novo dia. E mais uma vez, eu esperarei. Tenha um bom dia. Seu amigo, sempre presente, Deus. Essa história tocante nos lembra da constante presença de Deus em nossas vidas, mesmo quando estamos imersos em nossas rotinas diárias. Quantas vezes passamos o dia inteiro sem pensar em agradecer ou conversar com Ele, que sempre está à nossa espera, cheio de amor e paciência? Talvez esperemos encontrar um tempo para esse diálogo tão essencial, que traga paz e direção às nossas vidas. Pense nisso. Mas pense agora. Chegamos assim ao final de mais um Pense Nisso. 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
1: A música da vida de hoje é com Sting, Fields of Gold.

0: Morena FM 11:59, finalizando o nosso Viva Easy com a música da vida, né? Já no seu pré-almoço, se preparando, aliás, para a sequência musical que melhor te acompanha neste momento aí de relaxamento do seu dia, de pausa, né? Da sua reflexão também muitas vezes. Então, entrando no ar agora na hora do almoço, e amanhã tem Viva Easy a partir das 10 horas da manhã.
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0: Vamos a mais uma edição do nosso Na Hora do Almoço, te desejando aí uma excelente pausa para você que está aí no caminho para sua casa ou já voltando para o seu trabalho. Já já sabemos também informações do trânsito. Seja bem-vinda e bem-vinda.

0: Clayton e Cledir com paixão aqui na nossa programação. Antes, Rich Evans com I'm Not In Love. Nós temos agora informações do trânsito. Sabemos como é que estão as ruas de Campo Grande. Falamos com Vivian Krajewski.
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0: Olá, Vivian, bom começo de tarde para você.
2: Oi, Vera, um bom início de tarde para você também, para todos. Tem um ponto bem crítico agora na Ceará, que está entre as avenidas Afonso Pena com a Mato Grosso. Outra localização que exige muita atenção do motorista está ali na região da Praça Ari Coelho, na 14 de julho. Para quem está voltando aí no sentido bairro, ir aí pela Avenida Fernando Corrêa da Costa, dá até para ir, que tá tranquilo. Agora, se você pegar a Avenida Ricardo Brandão, não é uma boa rota, porque tem muita movimentação. Avenida Afonso Pena e Avenida Mato Grosso, nesse sentido, tá até melhor. Na Joaquim Murtinho, o ponto que inspira mais atenção, porque tem um ponto de retenção, em frente à Escola Estadual Hércules Maimone. Então, muito cuidado se esta é a sua rota. E para fechar, a rua Caiová, que é uma rua que fica ali bem pertinho da Zaran, tá com trânsito intenso. E para piorar, Vera, o semáforo não tá funcionando. Volto com você.
0: Ok, Vivian, muito obrigada.

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Rod Stewart na versão de Love Hurts, sucesso na voz de Nazaré. Antes você ouviu The Cranberries com Linger. Daqui a pouco tem mais, Phoebe Bryson. Temos aí Mariah Carey na nossa programação. 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

Sweet Sensation, If Wishes Came True, aqui na nossa programação. Finalizando este bloco musical, como é que está o seu almoço aí de quinta-feira? Conta pra gente aqui no 999410107, mandando um alô pra quem sempre participa. Wilson, ótimo começo de tarde pra você, também para Elaine, que tá aqui com a gente. WhatsApp pra você participar, o nosso aplicativo que você baixa aí no seu celular pra você ouvir a nossa programação 24 horas do seu dia.

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com Cruising. Essa música é demais, encerrando a primeira hora do nosso Na Hora do Almoço. 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

Andy Gibb aqui na nossa programação com Victoria Principal. All I Have to Do is Dream. Culture Club com Love is Love. Para você que está pelas ruas de Campo Grande dando uma carona pra gente, sempre muito obrigada pela sua sintonia.

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0: Dino Vanelli aqui na nossa programação com Living Inside Myself. Vamos a informações. Morena News no ar. Falamos com Vivian Krajewski.
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0: Olá, Vivian, boa tarde para você novamente.
2: Oi, Vera, boa tarde mais uma vez para você e para todos. A Fundação do Trabalho de Mato Grosso do Sul, a FUNTRAB, está com vaga aberta para pessoas com deficiência em Campo Grande. A oportunidade é para o cargo de estoquista, com salário de R$ 1.960, além de benefícios como plano de saúde, vale alimentação e participação nos lucros. Para concorrer, é preciso ter ensino médio completo, organização no controle de mercadorias e disponibilidade para viagens. Os interessados devem comparecer até a próxima quarta-feira, dia 25 de maio, na sede da FUNTRAB, das 8 às 11 da manhã, e tem que levar os documentos pessoais, currículo e laudo médico atualizado. O Morena News volta daqui a pouco com mais informações.
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Baiano Caetano Veloso com Queixa. Na hora do almoço é sempre o seu melhor acompanhamento. E tá no ar aí todos os dias até as 2 horas da tarde. As melhores músicas para você na sua Rádio Easy. 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

fechando aqui o nosso Na Hora do Almoço com uma música nacional do Dalto. A gente finaliza com Muito Estranho, de 1982. Daqui a pouco tem Júlia Arruda, Consequência de Classe. Curta sua quinta-feira acompanhada e acompanhado das melhores músicas no 107,1. Cuide-se e até amanhã. Tchau, tchau.

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2: Muito bem, estamos chegando para mais uma super tarde em 107.1, programação de quinta-feira, 14 de maio de 2026. Que bom ter a sua presença aí do outro lado, em casa, no carro, no trabalho, aqui em Campo Grande ou outro estado do país, curtindo via plataforma Alexa ou então aplicativo. Que bom ter você aí do outro lado. Depois da ótima companhia da Vera Loyo, vamos juntos até às 5h30 da tarde. O nosso Sequência de Classe já está no ar. A primeira do Sequência de hoje, um clássico com Elton John, Sacrifice.

aqui no nosso Sequência de Classe. Ouvimos também o Rob Thomas, Little Wonders, My Life is Going On, com Cecília Crew e Elton John. As primeiras atrações do Sequência de Classe desta quinta-feira, 14 de maio. A sua interatividade é sempre muito bem-vinda. 999-410-107 está inteiramente liberado para você interagir e participar comigo.

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Mind Trick com Jim Cullen, fechando mais uma sequência musical aqui na Morena FM. Barbra Streisand com Woman in Love. Wet, Wet, Wet também passou por aqui. Já já tem Inner Circle aqui em nossa programação.

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voz inconfundível, marcante da Tina Turner, Paradise is Here. Grande sucesso do ano de 1986. A Tina Turner, que infelizmente nos deixou em 2023, mas deixou esse legado musical maravilhoso. Ouvimos também Backstreet Boys com Show Me the Meaning of Being Lonely e também Inner Circle. Foram atrações de sequência de classe, que vai até às 4 da tarde em 107.1.

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Estamos encerrando a primeira hora do nosso Sequência de Classe, mais uma hora da programação da Morena FM, muito bem, com Lionel Richie, cantor carismático, super talentoso, né? Do It To Me, canção noturna aos mineiros do Skank, e também Lady Gaga com Bradley Cooper. Um alô muito especial para você que liga e se liga com a gente todo dia, o tempo todo, aqui na Morena FM. Já já, vamos começar mais uma hora da nossa programação com Guns N' Roses e um clássico aqui no Sequência de Classe.

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Sucesso da banda norueguesa do A-ha, Velvet. Ouvimos também neste bloco, o primeiro, né, da hora 3 da nossa programação, Guns N' Roses com Don't Cry. Vamos juntos até às 5h30 da tarde, já às 4 faremos uma pausa para aquele cafezinho especial. É a hora do café que chega em nossa programação.

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Rubinário, os anos 80, 1984, Paralamas do Sucesso, Meu Erro. Lembrando que todo sábado aqui na Morena FM, das 7 às 8 da noite, tem Layout 80, uma hora pra gente viajar nos anos 80 com os melhores sucessos. Ouvimos ainda o Stevie Wonder com Four Ones in My Life, Lose Control, Ted Swims e Michael Jackson também passou por aqui. Você que está ligado em nossa programação, fique atento às informações. Já já tem mais uma edição do nosso Morena News. Música.

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0: Muito bem, é hora de atualizar as informações com a nossa repórter Alexia Schumacher. E Alexia, muito boa tarde. Muito bem, vamos colocar aqui no ponto certinho. Agora sim, a Alexia fala pra gente as informações. Oi, Alexia, boa tarde.
2: Boa tarde, Júlio. Boa tarde, ouvintes. Uma operação conjunta liderada pela DECOM mobilizou o PROCON, Vigilância Sanitária, Conselho Regional de Medicina e a Polícia Civil no centro de Campo Grande nesta quinta-feira. O alvo foi a Clínica Canela, após uma denúncia sobre o uso e a venda irregular de medicamentos para emagrecimento e diabetes. No local, o Conselho Regional de Medicina identificou medicamentos vencidos, falta de insumos de emergência e publicidade enganosa, já que a clínica estaria divulgando especialidades médicas sem que a equipe tivesse a formação oficial registrada. O PROCON também investiga a prática de venda casada, em que pacientes seriam induzidos a comprar fórmulas manipuladas na própria clínica. Além disso, os fiscais constataram que os alvarás de funcionamento do estabelecimento estão vencidos. Em nota, a Clínica Canela afirmou que está colaborando com as autoridades e negou qualquer irregularidade. O Morena News volta já.
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Ouvimos também nos vocais da Stevie Nicks, Fleetwood Mac, Gypsy, James Morrison com a Nelly Furtado. Penúltimo bloco do nosso Sequência de Classe desta quinta-feira, 14 de maio. Já já, em instantes, o Paulo Vaz traz a história de um sucesso que você não esquece.

0: Morena FM, 3h47.
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1: 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O sucesso que você não esquece que iremos apresentar agora é uma música tradicional do folk norte-americano, algumas vezes sendo até chamada de Rising Sun Blues. Ela aborda uma história de vida que deu errada em New Orleans. Como muitos outros clássicos do folk, não se sabe muito bem quem é o compositor. Independentemente de quem realmente a compôs, existem relatos de que ela já era cantada por mineradores no ano de 1905. Mas ela somente foi gravada em estúdio no ano de 1933 por Tom Clarence Ashley e Gwen Foster.

mas foi em meados de 1961 que Bob Dylan gravou para o seu primeiro álbum, que foi lançado em 1962. Vamos conferir como ficou. Em 1964, The Animals gravou a versão definitiva, muito elogiada por Bob Dylan. A música narra o ponto de vista de um homem, em vez de uma mulher das versões anteriores, que vivia uma vida ruim e tinha um pai que vivia apostando e bebia demais. Diferente das versões anteriores, em que a personagem era relatado como uma boa pessoa. A música, na versão da banda The Animals, foi muito bem recebida nos anos 60. Alcançou o topo das paradas inglesas em julho de 1964 e dois meses depois o topo das norte-americanas, onde ficou por três semanas e fez parte da primeira invasão britânica junto aos Beatles. No sucesso que você não esquece, os conselhos para que os jovens não frequentem a Casa do Sol Nascente. De 1964, The House of the Rising Sun, The Animals.

0: Todas as canções têm as suas histórias. E essas histórias são contadas aqui, no Sucesso Que Você Não Esquece. Até a próxima edição. Um abraço. 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

0: Fechou, assim termina mais uma edição do nosso Sequência de Classe. E muito bem, a levada do Alex Roaring com Burning Down. E no sucesso que você não esquece, The House of the Rising Sun, um grande sucesso inesquecível, né? Com uma história bem interessante sempre, com a apresentação do Paulo Vaz. O nosso Sequência de Classe volta amanhã, às 14h, comigo, Júlio Arruda, aqui na Morena FM.
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0: É hora de pegar aquela xícara generosa do seu café predileto, bater aquele papo descontraído, retomar o fôlego para mais uma super tarde musical em 107.1, com boas histórias e o melhor café. A nossa Hora do Café que já está no ar.
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0: Baby, I Need Your Loving com Johnny Rivers, a primeira da Hora do Café de hoje.

do café até às 5h30. Fechamos o primeiro bloco. E muito bem, para retornar, né, aos anos 70, Love Unlimited com I'm So Glad That I'm a Woman, Bee Gees, Secret Love. Ouvimos Dua Lipa e John Rivers, também passou por aqui. Fique à vontade para interagir, é sempre bom bater um papo especial com você nas nossas tardes. 999-410-107, você está aqui em Campo Grande, outra cidade, estado ou país, está em casa, curtindo aí no seu lar ou no trabalho, desenvolvendo as suas atividades profissionais. Sempre muito bom ter você aí do outro lado do rádio. Após a próxima sequência, a gente vai trazer para você o nosso destaque. Já já tem a música do dia.

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0: A nossa música do dia foi lançada em 1972 e é um clássico do rock. A letra descreve um alienígena que espera no céu e deseja se conectar com os humanos, encorajando a juventude a se liberar, a se libertar e abraçar a música. O nosso destaque, a nossa música do dia é com David Bowie, Starman.

Linda canção do Roxette para fechar mais um bloco do nosso A Hora do Café. Música romântica que embalou muitos amores, muitas paixões, né? It Must Have Been Love, na linda voz da Mary Fredrickson. Ela que nos deixou no dia 9 de dezembro de 2019, aos 61 anos. Roxette também deixou um legado musical maravilhoso, né? Ouvimos a gaúcha Elis Regina com Alô, Alô, Marciano. One Republic e Timbaland. Também foi atração o David Bowie, Starman, que tem uma versão, né, com Nenhum de Nós. O Astronauta de Mármore foi o nosso destaque, a nossa música do dia. Já já tem mais informações, mais uma edição do Morena News pra você.

0: 4:33.
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0: É hora de atualizar as informações. De volta, nossa repórter Alexia Schumacher. Mais uma vez, boa tarde, Alexia.
2: Oi, mais uma vez para você.

0: E a todos que acompanham a Morena FM, a Defesa Civil de Campo Grande emitiu um alerta amarelo para um risco de chuvas intensas na capital. O aviso, baseado em dados do IMET, começou às 2 da tarde de hoje e segue até o final da noite de sexta-feira. A previsão indica ventos fortes e volume de chuvas de até 50 milímetros por dia. Embora o risco de cortes de energia e quedas de árvores seja considerado baixo, a recomendação é de atenção total, especialmente em áreas com histórico de alagamento. A orientação da defesa é que evite se abrigar debaixo de árvores ou estacionar veículos próximos a torres de transmissão. Em caso de emergência, ligue 199 para a Defesa Civil ou 193 para o Corpo de Bombeiros. Para serviços municipais, o número é o 156. Volto daqui a pouquinho com o trânsito e você fica por dentro de mais conteúdos no Happy Hour, às 5h30. Até já!
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0: sua dose de energia, sabor e melhor música no ar. É o nosso A Hora do Café. Eu sou o Júlio Arruda, que prazer, satisfação, privilégio estar em sua companhia. Olivia Dean com Man I Need. Fechamos o penúltimo bloco da hora 4 da nossa programação. Ouvimos também Bruce Hornsby and The Range com The Way It Is, para rebobinar boas memórias. Forte abraço para o Josivan, Alailton Denilson, lá de Fortaleza, visitando a nossa Campo Grande. Que bom que vocês estão por aqui. Sejam bem-vindos, aproveite a nossa Campo Grande. 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Já já tem mais sucessos na programação. O Grande Bituca, Milton Nascimento, Os Bailes da Vida. A gente curte na sequência. 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Morena FM, 15 para as 5.
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4: Para onde vamos hoje? Sou Áureo Rigoni.
5: E eu, Deli Andressa.
4: E este é o Som da Viagem. Hoje, na série Experiências, iremos ao Japão, numa viagem entre pétalas, modernidade e tradições.
5: O Áureo falou pétalas. Sabe por quê? Deixa eu te contar. Entre março e abril, dependendo da região, acontece por lá a temporada das cerejeiras, chamadas de sakura.
4: Verdade, Délia. E essa florada transforma o Japão num espetáculo natural e cultural, atraindo turistas de todo mundo. Pela temperatura, as primeiras floradas começam no sul e as últimas no norte e regiões de montanha.
5: Imagine caminhar por ruas cobertas de pétalas que vão do branco ao rosa, sentindo o suave aroma das cerejeiras e com templos centenários ao fundo.
4: Várias celebrações acontecem, entre elas o Hanami, a celebração das flores em piqueniques sob as árvores e a contemplação noturna com lanternas, chamadas de Yosakura.
5: Alguns locais se destacam como opção para viver esse momento. Entre eles, a capital Tóquio, onde a ótima infraestrutura facilita o acesso e o deslocamento por lá.
4: Com mais de 1000 árvores, o Parque Ueno é um dos lugares mais populares para ver as cerejeiras. Além disso, você pode explorar a Tokyo Tower, o bairro futurista de Shibuya e o tradicional mercado Toyozu.
5: Já em Kyoto, antiga capital imperial, a 2 horas e meia de Tóquio de trem bala, as cerejeiras dão show no caminho do filósofo. E você também se impressionará com os vários templos, as geishas no bairro de Kion e a culinária refinada.
4: E para uma experiência diferente, vá a Sapporo, no norte, onde as cerejeiras florescem por último, e visite a cervejaria, o relógio histórico e os campos de lavanda de Furano.
5: Jacobson da viagem. Atualmente, o Japão não exige vistos de brasileiros. Excelente opção para você viajar.
4: Tem muitos locais e momentos interessantes para viver pelo mundo. Quer saber mais? Siga Robosson da Viagem no YouTube e redes sociais. Enquanto isso, aproveite o seu dia. Passa a valer a pena.
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107.1, Morena FM Easy, prazer em ouvir rádio, Billy Paul, Your Song. Deixamos mais uma hora da nossa programação, ouvimos também o Milton Nascimento nos Bailes da Vida. Até às 5:30 tem a Hora do Café. Agora é hora de música e vinho.

0: Morena FM, pontualmente 5 da tarde.
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2: Que delícia ter a sua companhia nesta tarde em mais uma edição do Música e Vinho. A Itália é considerada a pátria dos cogumelos. São centenas de espécies e o consumo é tão popular que virou atração turística ao período da colheita, chamado de andare a funghi, e todos vão em busca do tesouro nas florestas. O funghi Portini é o mais famoso e cresce ao norte da Itália. O cogumelo chamado cantarela tem a coloração laranja. Os cardoncellis são os mais populares ao sul da Itália e são servidos assados, fritos ou cozidos em azeite. As trufas crescem embaixo da terra e têm sabor único, ou você ama ou odeia. Todos fazem parte dos ingredientes de diversas receitas na Itália e pelo mundo, que pedem vinho para harmonizar. Pela variedade de sabores e intensidade dos cogumelos, não se pode generalizar e dizer que cogumelos combinam com Pinot Noir, como já ouvi dizer. Cogumelo Paris é bem suave e fresco, enquanto as trufas negras ou brancas são uma explosão de sabores. Seguindo a intensidade de aromas e sabores, harmoniza-se o vinho. Do Pinot Noir ao Barolo de Nebbiolo para as trufas. Além desses cogumelos italianos, que são mais raros por aqui, temos o shiitake e o shimeji, que parecem carne vermelha. O Paris, que é bastante fresco. O Portobello, que vai bem com carnes. O champignon, que eu amo fresco. E todos pedem vinho. A receita vai da sua criatividade, desde os cremes de cogumelos, fatiado na salada, assados, molhos de cogumelos e muito mais. Cogumelos são ricos em vitamina D e super combina com vinhos. Lembre-se sempre de manter a moderação. E agora nós vamos encerrar ao som de Constant Craving, Katie Lang.

Rockwell com Michael Jackson, fechando o penúltimo bloco do nosso A Hora do Café. Um clássico, né? Um grande sucesso pra você. Linda canção pra gente recordar, matar saudades. Somebody's Watching Me. John Jett com The Black Hearts com I Love Rock and Roll também fez parte da nossa programação. E você que está pelas ruas de Campo Grande, fique atento, já já tem informações, atualizações do trânsito para você.

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0: Direto das ruas de Campo Grande, a nossa repórter Alexia Schumacher atualiza as informações. Boa tarde mais uma vez, Alexia.
2: Oi, oi, Júlio, oi, ouvintes. A recado para os motoristas manter a atenção e redobrada na região da Avenida Ernesto Geisel com a Orla Morena. Por lá tem registro de acidente e pontos de lentidão. O reflexo também atinge a própria Ernesto Geisel, a Fábio Zaran e os acessos próximos. Na região central, o trânsito também segue carregado na Avenida Bandeirantes, na 14 de julho e na 13 de maio. Tem vários pontos aí de congestionamentos e também tem obras, né? Por isso, provoca um pouco mais de lentidão. Os motoristas vão encontrar um movimento mais intenso também aos redores da Tamandaré, da Salgado Filho e também com a Ceará. Rotas alternativas temos. Dá para desviar pela Joaquim Murtinho, pela Calógeras, pela Monte Castelo, para poder escapar também desses pontos mais travados. Daqui a pouco eu volto, Júlio, com outras informações do trânsito.
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Café, I'll Be Around. Linda canção. O nosso Hora do Café, edição desta quinta-feira, 14 de maio, está terminando. Ouvimos também o George McRae com Rock Your Baby. The Isley Brothers com Harvest for the World foi a primeira atração deste último bloco do nosso A Hora do Café. Que bom ter a sua companhia desde as 2 da tarde. Nosso encontro já está marcado amanhã, né? Por sequência de classe coladinho com A Hora do Café, o Edgar Scaff já está por aqui para comandar o Happy Hour. Músicas e informações no seu finalzinho de tarde, início de noite. Que seja maravilhoso seu finalzinho de dia aí de quinta-feira. A gente se encontra amanhã. A minha última de hoje com o Cliff Richard. Dreaming. Tchau, tchau.

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1: Olá, boa tarde, 5:32, está começando o Happy Hour no seu final de tarde, hoje quinta-feira, 14 de maio de 2026. O nosso rap desta quinta está começando e nós vamos com os destaques do que iremos, né, falar nas próximas duas horas. Vacinação contra a gripe está liberada para toda a população de Campo Grande. U2, atenção fãs, sinaliza iniciar nova turnê pela América Latina e fãs brasileiros entram em alerta. Polícia Federal apura se dinheiro de Vorcaro foi usado para bancar Eduardo Bolsonaro nos Estados Unidos. Olha, termina hoje o prazo para as inscrições do Enseja 2026. Pink Floyd ganha moeda oficial no Reino Unido e eterniza prisma de The Dark Side of the Moon. Cursinho gratuito da UEMS abre vagas com auxílio mensal de R$200. Elton John diz que o novo álbum não se parece com nada que já criou antes. E tem mais, hein? Você vai acompanhar as atualizações do trânsito, mercado financeiro, né, e o esporte aqui na Morena FM. A partir de agora está começando o Happy Hour.
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0: grande sucesso de 1984. Esse é o Joe Miles, Song for You, agora 5:44. Bom finalzinho de tarde aí pra você que vai curtindo, acompanhando o nosso rap nessa quinta-feira, 14 de maio. Atenção, Wagner Souza Cruz, você acaba de levar aí o par de cortesias da promoção Araruna Fest. Vai curtir o Frejá dia 30 agora, lá no Bosque Expo. Muito obrigado aí pela participação de todos, mas amanhã tem mais, não para não. Vamos até o final do mês aí, sorteando o par de cortesias pra você curtir aí no Araruna Fest 2. O show do Frejá e os que antecedem também são sensacionais. O bom e velho rock and roll na veia, né? Pra você que gosta, pra você que curte. O Frejá é um cara, né, que dispensa comentários desde a época do Barão Vermelho. Bom, seguimos aí para o mais informações aqui pra você. Olha, pessoal, o seguinte, hein? A vacinação contra a gripe para toda a população de Campo Grande está liberada. A Secretaria Municipal de Saúde do município decidiu liberar a partir de hoje a vacina da gripe para todos os públicos acima de 6 meses de idade. É por conta do aumento dos casos de gripe e também das internações por síndrome respiratória aguda grave aqui em Campo Grande. A medida começa a valer já hoje mesmo, quinta-feira, nas unidades básicas de saúde da nossa capital. Desde o início da campanha, mais de 107 mil doses já foram aplicadas, mas a cobertura vacinal ainda está bem abaixo da meta do Ministério da Saúde, principalmente entre os grupos prioritários. A orientação agora é que as pessoas procurem a unidade de saúde mais próxima para se vacinar. A vacina é gratuita e ajuda, claro, a evitar complicações mais graves da gripe. O nosso Happy Hour segue aí, daqui a pouquinho a gente volta.
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da tarde, Genesis, o incrível Phil Collins, Home by the Sea. Essa música, na realidade, ela tem uma sequência, né? Ela tem a sequência do Second Home by the Sea, e essa música tem 10 minutos e meio, na real, né? Olha, a Força Aérea Brasileira vai usar gaviões treinados para afastar pássaros das pistas de pouso e decolagem. A medida tenta reduzir o risco de colisões entre aves e aviões. Ao todo, a Força Aérea Brasileira comprou 6 gaviões asa de telha, que serão usados em bases aéreas do Rio Grande do Sul e Rio Grande do Norte. A técnica chamada de falcoaria já é utilizada em aeroportos de vários países. A decisão veio depois de novos casos de aviões atingidos por pássaros durante voos aqui no Brasil, principalmente na decolagem, dentro da decolagem e pouso. Olha, são 6 horas em ponto, uma excelente noite pra você.

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no Mundo Mágico da Música, aquele turno do tempo que você já sabe que só a Morena FM é original de Campo Grande, leva todos os dias na programação pra você. Nenhum de nós, Camila, 6:15, tá na hora de saber a previsão do tempo. Como se diz amanhã, início de final de semana, amanhã é sexta-feira, o tempo vai estar instável em Campo Grande. As pancadas de chuva podem começar ainda pela manhã e voltar entre a tarde e a noite, com risco de chuva forte, raios e trovoadas. A máxima amanhã não passa dos 28 graus. Olha, o fim de semana exige atenção, hein? No sábado, a chuva ganha força em Mato Grosso do Sul por causa da atuação de uma área de baixa pressão entre o Paraguai e a Bolívia, além do transporte de umidade vindo da região norte do país. Em Campo Grande, as pancadas podem ocorrer ao longo do dia, com possibilidade de temporais isolados, rajadas de vento e descargas elétricas. Em algumas regiões do estado, principalmente na região sul e oeste, há risco de volumes mais elevados e transtornos pontuais.

0: Chandeli com Chia aqui na sua programação da Morena FM, dentro do nosso Happy Hour, músicas e informações. Salve, salve mais uma vez, você em casa, carro, trabalho, onde você estiver curtindo a nossa programação, muito obrigado. Obrigado também pelas mensagens no nosso WhatsApp, que é o 99941-0107. Bom, termina hoje o prazo para inscrições do Enseja 2026. É o exame nacional para certificação de competências de jovens e adultos que garante o certificado do ensino fundamental ou médio para quem não concluiu os estudos na idade certa. O exame tem provas objetivas e redação e avalia conhecimentos adquiridos ao longo da vida, dentro ou fora da escola. Para participar é preciso ter pelo menos 15 anos para o ensino fundamental e 18 para o ensino médio na data da prova. A inscrição é gratuita e deve ser feita pela internet. As avaliações estão marcadas para o dia 23 de agosto em todo o país. Chegou o momento de saber como que está o trânsito.
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0: Falamos com Alexia Schumacher. Olá, Alexia.
2: Oi, Edgar. Oi, ouvintes. Vamos lá, então, saber como é que está o trânsito agora. Caiu um pouquinho de chuva, parou de chover, mas nós temos trânsito bem complicado neste momento, especialmente na região da Avenida Eduardo Elias Aran, próxima rotatória da Sanesul. Esse movimento todo está refletindo lá na Avenida Três Barras e na Marquês de Lavradio. Trânsito lento nesses acessos. Também há trânsito parado e muito fluxo na Afonso Pena, entre a Rua Bahia e a Ricardo Brandão, além de lentidão na Joaquim Murtinho e na Mato Grosso. O fluxo também está pesado na Costa e Silva, próximo ao Hospital Universitário e nos arredores do Cemitério Santo Antônio, tem pontos engarrafados, porque também há obras espalhadas pela área central. E daí, com esse fluxo de veículos, fica um tanto mais lento, né, Edgar? Rotas alternativas para os motoristas que estão com muita pressa. Pode pegar a Calógeras, a Rui Barbosa, a Rua da Paz ou as ruas internas dos bairros Monte Castelo e Vilas Boas para fugir desses trechos mais carregados. Bom, Edgar, voltamos amanhã, hein? Sim. Com mais informações do trânsito, sempre mantendo atenção, paciência para chegar em casa bem. Verdade. Ótima noite a todos e até amanhã.
0: Até. Muito obrigado pelas informações, Alexia.
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0: 8:32, você está na Morena FM, a Rádio Easy de Campo Grande, a original, né, de Campo Grande. When I Want to Break Free, grande Fred Mercury, né, sensacional. Olha, saindo de uma banda sensacional, passando para outra. O Pink Floyd acaba de ganhar uma homenagem histórica no Reino Unido. A Casa da Moeda Britânica lançou uma moeda comemorativa oficial celebrando o legado da banda. O grande destaque é o icônico prisma, né, daquele disco icônico de 1973, The Dark Side of the Moon, um dos álbuns mais importantes da história do rock. Algumas versões da moeda ainda trazem efeito colorido, recriando o visual clássico da capa do disco. Com isso, o Pink Floyd entra para a série Music Legends, ao lado de nomes como David Bowie, Freddie Mercury e Paul McCartney. Olha uma curiosidade, The Dark Side of the Moon, lançado, como eu falei, em 1973, ficou mais de 900 semanas nas paradas da Billboard Magazine, um dos maiores recordes da história da música. Ah, sensacional, né? Pink Floyd, sensacional, né? Dispensa comentários, uma banda icônica do rock progressivo. Agora tem os indicadores econômicos.
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0: Pois é, o mercado viveu um dia de correção após as fortes perdas na véspera. Investidores seguem atentos aos desdobramentos políticos envolvendo o pré-candidato Flávio Bolsonaro e a Operação Compliance Zero, que prendeu Henrique Vorcaro, que é o pai do banqueiro Daniel Vorcaro, nesta manhã. O clima global foi favorecido pelo tom diplomático entre Donald Trump e Xi Jinping. O encontro na China sinalizou cooperação com Trump, convidando o líder chinês para uma visita oficial aos Estados Unidos em setembro, o que trouxe um alívio aos mercados internacionais. E as cotações foram essas. O dólar fechou em queda de 0,45%, cotado a R$ 4,98. Já o Ibovespa avançou 0,72%, né, que é a B3 lá em São Paulo, aos 178.366 pontos. E o euro caiu 0,77% e hoje foi cotado para venda a R$ 5,81.
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0: Nacional em 1969. Ei, Roberto Carlos. Fazia um grande sucesso com essa música, Não Vou Ficar, regravado em 1991 pelo Kid Abelha, que você está ouvindo aí. Mas essa música, na realidade, alavancou a carreira de um outro camarada, conhecido por Tim Maia, porque afinal, esta música que você ouviu aí, Não Vou Ficar, ela fez sucesso com o Roberto Carlos. Mas a música é do Tim Maia. Pois é, e alavancou também, né, o Tim Maia em 1969, quando ele começou a aparecer no circuito aí, e logo depois, nos anos 70, principalmente início dos anos 70, ele foi um grande sucesso da nossa música popular brasileira. Vamos lá, para mais informações. Olha, o presidente da China, o Xi Jinping, ele fez um alerta direto a Donald Trump em uma reunião lá em Pequim. Segundo o Xi Jinping, qualquer apoio dos Estados Unidos à independência de Taiwan pode levar os dois países a uma situação extremamente perigosa. O líder chinês, que disse que a independência de Taiwan e a paz não andam juntas, e cobrou uma mudança na postura dos Estados Unidos, principalmente em relação à venda de armas para a ilha. O encontro acontece em meio à tensão do Oriente Médio e à disputa entre as duas maiores potências do mundo. Enquanto Washington tenta acelerar acordos, Pequim mostra que não tem pressa e segue firme em sua posição sobre Taiwan. Agora tem cerveja para descontrair.
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2: Começando mais um Cerveja para Descontrair, e hoje é dia de falar da cerveja Dead by Dawn, da cervejaria Augustinos. Essa cerveja tem 19,4% de graduação alcoólica. Isso mesmo, uma cerveja extremamente potente, uma das cervejas mais alcoólicas vendidas no mercado nacional. As leveduras chegaram ao seu limite ali de processo de fermentação, né? A cerveja tem como base uma Russian Imperial Stout, uma cerveja que tem maltes tostados. A gente já falou sobre o estilo aqui. Normalmente as Russian Imperial Stouts partem de 10%, mas não é comum chegarem a essa graduação de 19%, uma graduação alcoólica muito alta. Ela tem essa densidade, é extremamente licorosa, até pelo esse teor alcoólico. E ela tem adição de baunilha e café, o café Frank's Ultra, que é um café maturado em barril de bourbon, que é um café especial muito saboroso. Sem dúvida, foi uma das cervejas mais complexas lançada por cervejarias brasileiras e fez um grande sucesso no mercado nacional. E aí, gostou da nossa dica de hoje? Nós vamos ficando por aqui. Eu agradeço a sua audiência e você já sabe, cerveja é para descontrair com moderação e responsabilidade.
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0: grande clássico desse mineiro chamado Beto Guedes, o Sal da Terra. Agora 5 minutos para as 7 da noite, até as 7h30 estamos juntos, tá? Aqui no nosso Happy Hour. Olha, recado para estudantes de escolas públicas aqui de Campo Grande. O cursinho popular da UEMS está com inscrições abertas para 10 novas vagas. Além da preparação gratuita para o Enem e vestibulares, os selecionados vão receber um auxílio mensal de R$200. Para participar é preciso estar no último ano do ensino médio, ter inscrição no CadÚnico e conta bancária própria. As aulas começam agora em maio e seguem até dezembro, sempre no período da tarde. Não perca tempo, as inscrições terminam segunda-feira agora, dia 25. Segunda-feira, dia 25, e a seleção é por ordem de chegada. Para você acessar o formulário e ver todos os detalhes, acesse o portal primeirapagina.com.br/MS, tem todas as informações para você.
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música internacional, esse cara aí, James Taylor, Fire and Rain. Ele que esteve no Rock in Rio em 1985, o primeiro, né? Rock in Rio. Foi um grande sucesso, grande, grande nome, James Taylor. Falando nisso, o Rock in Rio tem agora, hein? Mês de setembro, 2026, tem mais uma edição do Rock in Rio. Olha, a CBF renovou o contrato de Carlo Ancelotti com a seleção brasileira até 2030. O técnico italiano, que assumiu o Brasil em 2025, agora segue para mais um ciclo de Copa do Mundo. A renovação foi anunciada dias antes da divulgação da lista final para a Copa do Mundo este ano. Em 10 jogos no comando da seleção, Ancelotti soma 5 vitórias. Ancelotti é o técnico de seleção mais bem pago do mundo, com salário estimado em 10 milhões de euros por ano. A CBF diz que o treinador devolveu confiança à equipe e aumentou a expectativa pelo Hexa. A estreia do Brasil na Copa será dia 13 de junho contra o Marrocos. É isso aí, né? Vamos lá, seleção. É isso aí, vamos aguardar esta... Tá chegando, né? Faltam poucos dias aí, agora mês que vem começa a Copa do Mundo.

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Gloria Estefan, Don't Wanna Lose You. Olha, ela fez muito mais sucesso de quando ela começou. Ela era vocalista de uma banda chamada Miami Sound Machine. Fez o primeiro grande sucesso em 1984 com a música Dr. Beat. Foi um grande clássico da música, né? Mas aí ela saiu do Miami Sound Machine, foi gravar solo e se deu muito melhor, né? Se deu muito bem. É isso aí. E esses grandes clássicos, claro, você ouve aqui na Morena FM, a Rádio Easy de Campo Grande. Vamos encerrando o nosso rap de hoje. Amanhã, te convido, porque amanhã é rap especial, hein? De sexta-feira, a partir das 5:30 PM, pelas ondas digitais 107,1, pelo aplicativo, onde você estiver nesse grande planeta Terra, curtindo nossa programação. Ok? Vem aí o Clássicos da Morena, Val Barbosa na comunicação e essa música que vai encerrar agora o programa, uma música que foi também muito regravada, mas o sucesso original é que esses caras chamado The Hollies, essa banda, né? Chamada The Hollies, The Air That I Breathe, fechando o nosso rap de hoje. Fique bem, tenha uma excelente noite. A gente se fala amanhã. Tchau.

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2: Opa, chegando, noite de quinta-feira, 14 de maio. Prazer em fazer parte da sua noite. A partir de agora tem o Clássicos da Morena FM. E às 22 horas tem Easy Night.

0: também no domingo. Vamos juntos! 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
0: Abrindo Clássicos desta quinta-feira ao som de Stephen Bishop, It Might Be You. Agora são 7h31, uma excelente noite de quinta-feira para você.

Morena FM, Rádio Easy, fechando aí o primeiro bloco do Clássicos desta quinta-feira. Ao som de Sérgio Mendes, Michael Landau, Never Gonna Let You Go. Tivemos Roupa Nova, seguindo no Trem Azul, Stephen Bishop e também Dire Straits com Why Worry. Já mais um super bloco para você curtir aqui na Morena FM. Enquanto isso, você pode participar e interagir.

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